0: Qual a sua preferida? Música número 2, Elas, Maiara e Maraísa, com 10, 90, 10, melhor dizendo, né? Música número 1 é ele, Panda, Eu Te Seguro, essa semana aí, terça-feira, né? Quarta-feira foi aniversário da cidade e ele esteve aqui, né? Que foi ontem, obviamente. Muito bem. Música 1, Panda, Eu Te Seguro. Música número 2, Maiara e Maraísa, 90-10. Esse feriado, assim, principalmente municipal, a gente fica mais perdido que segue em tiroteio. Você escolhe e você decide. O resultado é às 9h45. 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
0: 9:07. Não, o Panda foi na terça, né? Ah, tô confundindo. O Panda foi na terça. Ô, doido, hein?
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0: Dinâmica tá legal por aqui. Eles, Henrique e Juliano, Amor dos Outros, pra fechar mais uma sequência pra você aí. De muito sucesso sempre com a sua indicação por aqui.
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0: 9h24.

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0: Por aqui, Diego e Victor Hugo, Moça pra Casar. Música mais nova do cara, dos caras rolando aqui na 105. Fechando pra você mais um bloco. Vamos lá pra aquele break rapidão e na volta tem resultado aqui do nosso Face Game.
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0: 20 pras 10.

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7: Muito bem, ótima noite pra você de quinta-feira. E aí, tudo certo contigo? Muito prazer, aqui é o Del, contigo até as 10. E agora bora lá de resultado aqui no nosso Face Game.
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7: 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O resultado ao sorteio é amanhã, hein? Hoje a briga ficou assim: música número 1 é o Panda, Eu Te Seguro. Música número 2 é Maiara e Maraísa, 9010. Qual será que foi a vencedora?
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0: FM, hein?
1: Música vencedora aqui no nosso Face Game. É ele, Panda, eu te seguro.
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0: aqui ela, a boiadeira Ana Castela. É que eu não te esqueci. Fechando aqui a programação do Del na sua noite de quintona. Já era, tô indo nessa. Obrigado pela audiência, valeu pela preferência aí. Amanhã o Delzão tá de volta a partir das 20 horas com muito mais. E na sequência, tá chegando a Vanessa Medeiros com Amor Sem Fim. Até uma hora da manhã no seu radinho. Tchau, tchau, gente. Valeu, obrigado.
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0: 9h59, boa noite.

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1: Oi, oi, oi. Tô chegando por aqui com o meu, com o seu, com o nosso amor sem fim de hoje. Quinta-feira, dia 17 de setembro de 2026, dia da compreensão mundial. Você sabia disso? Bom, e por aqui vamos juntos, eu te faço companhia com a nossa programação musical na melhor sintonia. Eu e você juntos, por aqui sempre, com boa música, com sucessos apaixonados, na nossa programação caprichada, músicas selecionadas. Então aumenta o volume e vem comigo. Aguenta, coração.

na dinâmica, tá legal. É aqui na 105.9 que a gente se encontra. É a minha, é a sua, é a nossa Dinâmica FM de Jacutinga, Minas Gerais. Eu quero convidar você a seguir e curtir as nossas postagens nas redes sociais. No Facebook, procure Dinâmica FM Jacutinga. E no Instagram, @DinâmicaFM. Segue a gente lá e fique por dentro de tudo o que acontece aqui na rádio. Acesse também o nosso site, dinamicafm.com.br. Ah, e eu quero muito a sua participação. Nosso WhatsApp sempre à disposição. Mande mensagem, peça sua, participe. 35-3185-0145. 35-3185-0145. 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

0: a dinâmica com você. Procure Dinâmica FM 105.9, tá bom? Vem comigo. A partir de agora, vamos juntos com o nosso Amor Sem Fim até a uma hora da madrugada. 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Aumenta o volume porque tá no ar o nosso Amor Sem Fim, aqui na Dinâmica FM.
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0: A gente começa o programa de hoje super bem com essa música linda do John Legend, All of Me. Ótima quinta pra você. Aumenta o volume aí.
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0: When I See You Again, ouvimos aqui Fleetwood Mac. E assim a gente fechou o primeiro bloco. Já já eu volto com muito, muito mais.
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4: 10:17.
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2: Tô de volta por aqui com mais amor e menos drama. E agora tem Bruno Mars, When I Was Your Man, pra você.

0: Sing of the Times, linda, linda essa canção com Harry Styles, fechando mais um bloco. Eu vou ali faturar o leitinho das crianças e volto já já.
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4: 10h34.
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0: Tô de volta por aqui, eu e você e o nosso amor.
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0: Agora, direto do túnel do tempo, bora matar saudades. The Wright Brothers, um Chain Melody, tema do filme Ghost, pra você.

0: You Are Everything. Ouvimos a Diana Ross aqui na programação. Daqui a pouquinho eu volto com muito, muito mais. Segura.
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4: 10:48.

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4: Tô de volta por aqui com você e pra você.
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0: Come On Down. Ouvimos Duran Duran. E assim a gente fechou a nossa primeira hora. O break é rapidinho, eu volto já já.
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4: 11:03.

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0: Cantando Amor Sem Fim, eu e você juntos sempre aqui na Melhor. Te desejo muito amor na sua vida sempre. Amor é fundamental e na nossa programação musical Amor Tem de Sobra.
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0: Agora, abrindo a hora, vamos curtir na nossa trilha sonora Bee Gees, To Love Somebody.

0: No One, Alicia Keys, fechando este bloco. Paradinha rápida e eu volto já já.
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4: 11:18.
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1: Eu não disse que o break era rapidinho? Tô de volta com mais amor e menos drama. E agora a italianíssima Laura Pausini pra você. Incantabile.

0: Next to Me, ouvimos Emily Sand. E já já eu volto com muito, muito mais.
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4: 11:32.

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0: Que delícia ter você aqui comigo. Uma ótima quinta.
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0: Vamos ouvir Jim Cliff, Peace.

0: When I Was Your Man, Bruno Mars, fechando mais uma super sequência da nossa programação apaixonadíssima. Ótima quinta pra você. Paradinha rápida e eu volto já já.
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4: 11:47.
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6: De volta por aqui com você e pra você na melhor sintonia sempre pra te fazer companhia.
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6: E agora tem Rick Astley, Hold Me In Your Arms. Excelente quinta pra nós.

0: Just Give Me a Reason, fechando este bloco. Fechamos também mais uma hora do nosso Almoço Sem Fim. No entanto, nós temos mais uma horinha, então fique ligado, combinado, coração?
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4: 12:30.
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0: Estamos apresentando Amor Sem Fim. Desejo para você na sua vida, no seu trabalho, na sua casa, onde quer que você vá, muito amor sempre, porque amor é fundamental. Por aqui vamos juntos com o nosso Amor Sem Fim.
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0: E agora, na nossa trilha sonora, abrindo mais uma hora, vamos ouvir juntos Little Texas, My Love.

0: Fresh Boom Bang, matando saudades, Rock 7. Eu curti demais esta sequência. Você também? Que bom, eu voltei no tempo. Falando em voltar, eu vou ali pra voltar já já.
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4: 18:30.
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0: Estamos apresentando Amor Sem Fim. Que delícia ter você aqui. Que alegria ter a sua companhia.
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0: E agora vamos ouvir Chris de Burgh, So Beautiful.

0: Still Got the Blues. Linda essa canção com Carrie Moore. E assim a gente fechou o bloco. Já já eu volto. Segura aí.
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4: 12:33.

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3: De volta por aqui com o nosso Amor Sem Fim. E agora tá chegando mais uma linda canção pra você na nossa programação. Aumenta o volume, Eros Ramazzotti. Più bella cosa.

0: Yellow Submarine. Ouvimos The Beatles aqui matando saudades. Demais essa sequência também. A programação hoje tá maravilhosa. Hoje não, sempre. Paradinha rápida e eu volto já já.
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4: 12:45.

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0: apresentando a Moça Sem Fim de hoje. Que delícia ter você aqui.
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0: Abrindo o último bloco, agora tem Banda Brasil. Olha pra mim.

0: Lonely's the Night, ouvimos Air Supply. E assim a gente fechou aqui o Amor Sem Fim de hoje. E eu vou para voltar amanhã, se Deus quiser permitir, tá bom? Encontro marcado, combinado? Fique ligado, vem aí mais um programa Líder de Audiência. E até mais, bye, fui!
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5: 12:58.
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3: 5h59.
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7: Simbora, gente! Sexta-feira maravilhosa! Sextou! Dia 18 de setembro de 2026. A partir de agora tem muita música boa pra deixar sua sexta-feira muito mais feliz, muito mais alto astral. Como é bom ter sua audiência junto com a gente aqui em mais um Laço do Peão. Aumenta o volume e avisa todo mundo que o Chicão chegou!

0: 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E aí, meu povo, você ligado com a gente aqui em 105.9, Jacutinga e toda a região. O nosso site você já sabe, né? dinamicafm.com.br pra você acompanhar nossa programação de onde você estiver, tá bom? O nosso Facebook pra você curtir a gente é o facebook.com/dinamicafmjacutinga. Tem ainda o nosso Instagram também, @dinamicafm. E o nosso WhatsApp, claro, pra você participar, interagir com a gente, mandar pra cá sua mensagem. É o DDD 35 31 85 0145. Ah, lembrando também do nosso aplicativo. Tem o nosso aplicativo pra você baixar também, levar a gente pra onde você for, viu? 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
2: Pra começar, tem João Neto e Frederico com Jorge Matheus, é o Prisioneiro.
3: Agora vamos falar de amor.

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2: Henrique Juliano Rancorosa. Teve ainda Meu Pra Sempre Não Era Meu. Simone Mendes cantando pra gente. Teve Falta de Quê com Luan Pereira e Murilo Rufi. E ainda Prisioneiro com João Neto e Frederico, Jorge e Matheus. E ó, tá só começando, viu? Tem muito chão pela frente, muita música boa pra gente curtir nessa sexta-feira maravilhosa. Dando as boas-vindas pra mais um final de semana que vai ser maravilhoso. Intervalo e a gente volta daqui a pouquinho.
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4: 6:15.
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2: Já estamos de volta nessa sextona maravilhosa. Aumenta que tá chegando sucesso pra você.
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2: Quem de nós dois tá lagaço?

0: gostou, bota a mão pra cima e faz barulho aí.
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3: É, Gustavo Lima, todo mundo menos você. Teve ainda Cerveja, Sal e Limão com Matheus e Cauã, teve Casa Amarela com Guilherme Santiago e ainda Quem de Nós Dois com Talagaço cantando pra gente. E ó, depois do intervalo tem mais, viu? Fica aí que o Chicão volta já já com mais Laço do Peão.
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5: 6 horas e 30 minutos.

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6: Simbora, gente, de volta. Deixa eu mandar um alô especial aqui pra Sônia, tá lá ouvindo a gente. Alô, queridona, tudo bem por aí? Beijo pra você, obrigado pela audiência, tamo junto, boa sexta-feira.
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6: Agora tem Danilo e Davi, não mexe nas minhas gavetas.

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2: Faz amor comigo só hoje. Isael e Rodolfo, Wesley e Safadão. Teve ainda de volta pra galera com Breno e Matheus. Teve Luísa e Maurílio com o Maiara e Maraísa Deixa. E ainda Não Mexe Nas Minhas Gavetas com Danilo e Davi cantando pra gente essa sextona maravilhosa. Bora pra mais uma pausa, mais um intervalo e eu volto já.
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3: 6h44.

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9: É o nosso Laço do Peão. E aí, turma, de volta por aqui, claro, com música boa pra você curtir junto com a gente.
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9: Zé Neto e Cristiano é a cadeira cativa.
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0: Quem gostou, faz barulho, Rui Guilherme.
1: Paulo e Natan.
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3: Novidades, Paulo e Natan com Hugo e Guilherme. Teve ainda cheiro de problema com o Neto Henrique. Diego Victor Hugo teve sumiu na sexta com Marcos e Belucci. E ainda cadeira cativa com Zé Neto e Cristiano, encerrando a nossa primeiríssima hora de muita música boa. Depois do intervalo, é claro que eu tô de volta com muito mais sucesso pra você.
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1: 7:02.
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6: Já estamos de volta nessa sextona maravilhosa e a partir de agora tem mais uma hora completa da melhor playlist do seu rádio.
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6: Machucando sem querer, Israel e Rodolfo.

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1: É o Estado Frágil, Marcos Bellucci com o Dilzinho. Teve ainda Chorona, Mano Walter e Paulinha Fernandes. Teve Machucando Sem Querer com Isael e Rodolfo. É só música boa pra gente curtir nessa sextona maravilhosa, né, gente? Aquela pausa, aquele intervalo bem rapidão e eu volto daqui a pouquinho.
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4: 7:37.

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30: Oba, de volta por aqui, claro, com aquele sucesso especial que você gosta de ouvir, ainda mais esse final de semana, sexto.
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30: Oba! Calma, aqui tem jeito, Mari Fernandes com Cleiton e Romário.

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2: Corpo Sexy, Guilherme Benuto e Maiara e Maraíza. Teve ainda Você Não Vale Uma Lágrima com Matheus e Cauã, teve Desaforada com Felipe Araújo e ainda Calma Que Tem Jeito com a Mari Fernandes e Cleiton e Romário cantando pra gente nessa sextona maravilhosa. Bora pra mais uma pausa bem rápida, eu vou ali e volto já.
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3: Na Dinâmica FM, a hora certa!
4: 7h54.
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4: Simbora, turma. Sexta-feira linda, maravilhosa. Pra você que tá trabalhando, tá na correria. Pra você que já tá de folga, bora curtir, né?
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4: Oba! Jorge e Matheus com Laona Prado, Haverá Sinais.

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2: Felipe e Rodrigo, Teve ainda Ícaro e Gilmar com Cara de Amor. Teve Fiorella e Guilherme Benuto namorando sem namorar. E ainda haverá sinais. Jorge Matheus e Lauana Prado cantando pra gente essa sextona maravilhosa. Bora de reta final, último intervalo e eu volto daqui a pouquinho.
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3: Na Dinâmica FM, a hora certa!
4: 8:11.
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20: Simbora, gente, de volta por aqui com a reta final do nosso Laço do Peão.
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20: Oba! Diego Victor Hugo é a dona da rua.

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3: Balanço da Rede, Matheus Fernandes com Xande. Teve ainda Tal da Lembrança Boa com Traia Véia, teve Maicon e Vinícius com Jadson e Jadson, Eu, o Cachorro, e ainda Dona da Rua com Diego Victor Hugo, encerrando o nosso Laço do Peão, especial dessa sextona maravilhosa. Gente, bom final de semana pra todo mundo, a gente volta a se encontrar por aqui. Até lá, tchau, fui!
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6: 8:28.
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Glórias a Deus. Bom dia, muito, muito bom dia a todos. Estamos aqui nessa manhã que é ao vivo, na Dinâmica FM 105,9. Aqui na nossa live no Facebook, na página da Dinâmica, o qual eu já chamo você a entrar, acessar essa live, você que está me ouvindo, e a curtir, comentar, compartilhar. Eu estou fazendo isso nesse exato momento. Ó, curtir, comentar e compartilhar. Bom dia. E nesse momento, já chamo você a estar pegando aí a sua Bíblia. Nós vamos estar tendo um tempo abençoado aqui de leitura da palavra do Senhor. O qual eu já falo para você, a leitura de hoje, ela está em Êxodo. Nós estamos na continuação aqui da nossa leitura de Êxodo, capítulo de número 13. É a leitura de hoje. Então, vai pegando aí a sua Bíblia, nesta sexta-feira abençoada pelo Senhor. E enquanto você está abrindo aí a sua Bíblia, enquanto você está pegando aí a sua espada e abrindo ela, eu gostaria de desde já te convidar. Nós já estamos chegando aí ao final de mais um mês. Nós já estamos aqui vivendo sexta-feira, dia 18. Mas eu gostaria de estar te convidando que domingo nós temos culto. Domingo nós temos culto 8:30 da manhã na rua Santo Antônio 321. Nós temos nosso culto à tarde às 16:50 na rua João Pessoa número 1749, e nós temos nosso culto no centro às 18:30 na rua Santo Antônio 321. Vem para a igreja e vamos juntos cultuar o nosso Deus. Mediante isso, vamos para a leitura.

Glórias a Deus. Glórias ao Senhor nosso Deus. A Ele seja toda honra, a Ele seja toda glória, ao nosso Deus seja dado todo o louvor. Tendo dado esse tempo, acredito que você já aproveitou aí para abrir, então já vou iniciar a leitura. Usando aqui a tradução King James, uma ótima tradução até. A tradução de King James de 1611. Diz assim: E o Senhor falou a Moisés, dizendo: Santificai-me todos os primogênitos, todo o que abriu a madre entre os filhos de Israel, tanto do homem quanto do animal, este é meu. E Moisés disse ao povo: Lembrai-vos deste dia no qual saístes do Egito, da casa da servidão, pois com mão poderosa o Senhor vos tirou desse lugar, não se comerá pão levedado. Neste dia, no mês de Abibe, vós saístes, e será que quando o Senhor te houver introduzido na terra dos cananeus, e dos heteus, e dos amorreus, e dos heveus, e dos jebuseus, que ele jurou a teus pais, que te daria uma terra em que mana leite e mel, que guardarás este culto neste mês. 7 dias comerás pão ázimo, e no 7º dia será uma festa ao Senhor. Comer-se-á pão ázimo durante 7 dias, e não se verá pão levedado contigo, nem ainda se verá fermento contigo em todos os teus alojamentos. E naquele dia mostrarás a teu filho, dizendo: Isso se faz por causa do que o Senhor me fez quando eu saí do Egito. E te será por sinal sobre tua mão e por memorial entre teus olhos, para que a lei do Senhor esteja na tua boca. Porque com uma mão forte o Senhor te tirou do Egito. Por isso, guardarás esta ordenança a seu tempo, ano após ano. E acontecerá que quando o Senhor te houver introduzido na terra dos cananeus, como jurou a ti e a teus pais, e te der, que tu separarás para o Senhor tudo o que abrir a madre e todo primogênito que vier do animal que tiveres, o macho será do Senhor. E todo primogênito da jumenta resgatarás como um cordeiro. E se não o resgatares, quebrarás o seu pescoço. E todo primogênito do homem entre teus filhos resgatarás. E acontecerá que quando teu filho te perguntar no futuro, dizendo: O que é isto? Tu lhe dirás: Por força da mão, o Senhor nos tirou do Egito, da casa da servidão. E aconteceu que quando Faraó não queria nos deixar sair, o Senhor matou todos os primogênitos da terra, do Egito, tanto o primogênito do homem quanto o primogênito do animal. Por isso eu sacrifico ao Senhor tudo que abre a madre, sendo macho, mas resgato todos os primogênitos dos meus filhos. E será por sinal sobre a tua mão e por frontais entre teus olhos, porque com mão forte o Senhor nos tirou do Egito. E aconteceu que quando o Faraó

havia deixado o povo ir, Deus não o conduziu pelo caminho da terra dos filisteus, embora esse fosse perto, porque Deus disse, para que porventura o povo não se arrependa, vendo a guerra e volte para o Egito. Mas Deus fez o povo rodear pelo caminho do deserto, do Mar Vermelho, e os filhos de Israel subiram armados da terra do Egito. E Moisés tomou consigo os ossos de José, porque havia jurado solenemente aos filhos de Israel, dizendo, Deus certamente vos visitará, e daqui levareis os meus ossos convosco. E começaram sua jornada de Sucote, e acamparam em Etã, na borda do deserto. E o Senhor ia diante deles, de dia numa coluna de nuvem, para conduzi-los pelo caminho, e à noite numa coluna de fogo, para lhes dar luz, para que fosse de dia e de noite. E não tirou a coluna de nuvem de dia, nem a coluna de fogo à noite, de diante do povo. Essa foi a nossa leitura. Nesse momento, vamos para a palavra.

Glórias a Deus. Eu já começo aqui abordando uma coisa que nós acabamos vendo e que nós vamos acabar vendo com a nossa leitura. Você que já conhece sobre o livro de Êxodo, você que já conhece sobre a peregrinação de nossos irmãos, essa viagem que eles fizeram, os anos e anos no deserto, a incredulidade, a idolatria que eles levantaram, o Senhor querendo chamar o povo para mais perto. Mas ao invés do povo querer se aproximar do Senhor, pelo contrário, tiveram medo, tiveram receio. Tem um certo momento onde o Senhor vai se encontrar com eles, e o Senhor vai sobre aquela montanha, e a glória do Senhor toma aquele lugar, mas o mundo em si, por já ser do maligno, esse mundo mau, aos olhos das pessoas não viram a glória, o poder ali do Senhor. Só viram barulhos, nuvens pretas, carregadas de tempestade. E ficaram assustados. Ficaram preocupados, temerosos. E acabaram dizendo: Moisés, vai você. Quando você voltar, o que você falar, a gente vai fazer. Mas vai você só mesmo. Eles cumpriram o que disseram? Não. Moisés ficou um tempo lá na presença do Senhor, porque, irmãos, nós já sabemos que o tempo passa rápido. Imagina na presença do Senhor, meu, a gente até esquece do tempo. E é isso que estava acontecendo. Moisés foi lá, estava tendo intimidade com o Senhor falava com ele falava com o Senhor. Nossa, aquilo foi. Mas para o povo estava achando que Moisés não ia voltar mais. Eles falam lá com Josué. Eles falam lá com os outros que estavam lá. E quando foi ver, eles pegam todo o ouro, a riqueza que o Senhor fez os egípcios entregarem para o povo de Israel, para o povo do Senhor. Eles pegam todo aquele ouro e levantam um animal ali de ouro. E começam a falar que aquele animal era Deus. E acabam se entregando à idolatria. Por quê? Porque todas as vezes que nós optamos em não buscar a Deus, é porque lá no fundo, dentro de nós, nós estamos colocando alguma outra coisa no lugar de Deus. E era isso que eles estavam fazendo. O porta-voz do Senhor para eles era Moisés, e eles simplesmente falaram: Moisés, vai você, a gente vai ficar. Era literalmente falando: Deus, vai para lá, nós vamos ficar aqui. E quando ficamos longe da presença de Deus, quando nós nos afastamos do Senhor,

Irmãos, a questão de adorar, a questão de colocar alguém acima de nós, é mais do que algo normal, é algo do nosso corpo, algo do nosso ser. Nós somos levados a adorar, a amar algo acima. E quando não é Deus, é porque nós estamos colocando alguma outra coisa sem ser Deus. E no quesito, eles começaram literalmente a adorar uma imagem. Reconhecendo aquela imagem como se aquela imagem tivesse libertado eles. Reconhecendo aquela imagem como aquela imagem tivesse feito alguma coisa. Cuidado com a idolatria. E a idolatria não tem só a ver com imagens. Alguns vão querer falar, ah, aí ó, tá falando contra imagens. Não tô falando em si explicitamente contra imagens. O que eu estou passando para você é uma orientação, é uma direção sobre tome cuidado com o que você tem colocado acima na sua vida. Teve vários momentos que o povo de Israel não só adorava imagens, eles adoravam coisas até piores. Eles já chegaram a adorar falsos deuses, né, demônios, que na verdade não tinham nem imagem nenhuma feita. E eles faziam cada coisa, do modo até mesmo de sacrifício de crianças. Nós temos várias abordagens que nós poderíamos pegar. Por exemplo, quando chegamos no tempo de Elias, uma idolatria, uma adoração tão grande, a Baal estava se levantando e a outras entidades, que eles acabavam fazendo isso. Mas o que tem que passar para mim e para você é: nós temos adorado a Deus, nós temos prestado culto a Ele. Ou será que já é tarde e nós já colocamos alguém no lugar do próprio Pai? Você já parou para examinar? Podemos falar sim do Senhor, falar que amamos Ele, falar que Ele é o nosso Deus. Mas e as nossas atitudes? As nossas escolhas? Não aquilo que nós falamos, mas aquilo que nós fazemos. Demonstra que realmente nós somos do Senhor. Se fosse interrogado pessoas da sua família, amigos, eles falariam: nossa, aquele homem ali é de Deus mesmo, dá para ver Deus na vida dele. Ou simplesmente falariam: opa, ele é cristão? Está na hora de nós olharmos para dentro de nós e perguntarmos para nós mesmos: eu tenho servido a Deus como deveria? Cuidado. Cuidado. De Deus não se zomba. O que o homem plantar, certamente há de colher. Eu não estou aqui para te ameaçar, eu não estou aqui. O que eu estou querendo é te despertar, é despertar a mim. Para que nós não viemos a viver uma vida de aparência. Para que nós não viemos a viver uma vida só de palavras, da boca para fora. Mas de atitudes, de ação, que demonstra para Deus e para o mundo que nós somos de Cristo. Que nós somos do Pai. Esse povo de Israel, eles passaram por altos e baixos. Quando estavam passando por problemas, irmãos, eles buscavam a Deus com vontade. Quando eles reconheciam o pecado deles, quando eles viam que o sofrimento era por algo que eles fizeram, sabe o que eles faziam? Eles tiravam as roupas, se vestiam de saco de cinza, ajoelhavam na areia, na terra quente do deserto, e ficavam pedindo perdão, se arrependendo, com o rosto no chão, demonstrando uma busca. Mas quando tudo estava dando certo, quando o Senhor abençoava, eles literalmente esqueciam de Deus e se entregavam aos deleites deste mundo. Como você pode dizer isso? Depois leia Juízes para você ver. Cada juiz foi

levantado pelo Senhor para acabar salvando o povo de Israel. Olha a quantidade de juízes que foram levantados. Por quê? Porque Israel era abençoado. Mas quando Israel era liberto, Israel se entregava a outra coisa. Ah, então você está aqui para dizer mal do povo de Israel? De jeito nenhum. Eles foram um povo escolhido pelo Senhor. Eles são em si. Mas eles estão

hora de olharmos como nós temos vivido e se temos demonstrado nossa fé em Cristo. Pense nisso. Reflita nisso. Reflita hoje na forma pela qual você tem vivido. Agrada ou não a Deus? Vamos estar vendo aqui se temos participação aqui. Glórias a Deus. Maravilhoso é o nome do Senhor nosso Deus. Carmen Tavares, a paz do Senhor, Pastor Petros. A Rose e o Gabriel, bom dia, paz do Senhor Jesus. Cristiane de Oliveira, bom dia, Pastor Petros. Peço oração para minha família, para o filho César Augusto, que está na escola. Peço para você também, Petros, família, também, Deus abençoe. Peço oração também que Deus abra a porta de emprego para mim. Que Deus abençoe, que assim seja. Cristiane de Oliveira, que o mover do Senhor seja sobre a vida de cada um de vocês. Vamos para a oração.

Soberano Deus e Eterno Pai, Deus Todo-Poderoso, eu quero nesse momento, Senhor, apresentar diante de Ti a vida de cada pessoa que aqui foi representada. Meu Deus, o Senhor sabe pelo que cada um deles está passando. Mas nesse momento, Pai, eu peço em favor da vida deles. Senhor, eu repreendo agora todo o mal da vida deles. E eu os abençoo para que eles venham ver, meu Deus, o Teu mover. Para que eles venham ver a Tua glória, como meu Pai, a Tua palavra mesmo nos diz, aquele que crê verá a glória de Deus. Que assim seja, meu Deus, sobre a vida destes Teus filhos. E que meu Pai venha ser para louvor, honra e glória do Teu nome, em nome de Jesus. Amém. Graças a Deus.

0: Glórias a Deus. Glórias a Deus. Chegamos aqui ao fim do nosso programa. Que Deus abençoe a todos. O milagre que você espera acontecerá.
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3: 9 horas.

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3: 93 93.
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2: 10 horas e 30 minutos.

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1: 11:02.
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O Parmeira perdeu. O Parmeira tomou fuminho.

0: São Paulo perdeu.
1: Ha ha ha ha ha!

O Corinthians perdeu. O Corinthians tomou fumiço.

0: Bom dia, fanáticos pro esporte. Bom dia, Jacutinga. Alô, meu povo. Alô, minha pova. Um abraço pra vocês, hein? Ontem não deu pra gente vir, o Joani tava muito bravo ontem que o Corinthians perdeu, que se ele viesse aqui ia falar um monte de abobrinha, ia xingar meio mundo, mas hoje ele já tá mais tranquilo, mais calmo, então hoje ele pode falar o que ele quiser, né, gente? Bom dia a todos vocês, bom dia muito especial, muito fulmínio hoje, né, gente? Ah, o São Paulo não perdeu, gente, mas foi eliminado. O Palmeiras classificou, mas perdeu o jogo. Então, aqui não tem perdão, né, gente? Quem perdoa é Deus. Aqui no Fanáticos não tem perdão. É, fulminho come solto aqui mesmo. Bom dia especial para todos vocês aí que nos acompanham através da Rádio Dinâmica. Bom dia especial também pro pessoal que nos acompanha através da live de Jacutinga, de fora de Jacutinga. Bom dia aqui pro pessoal da Dinâmica, né? Pro Joanito, que vai fazer o programa comigo, a Vanessa. Também pro nosso gerente Kai, que trouxe o salgadinho aqui da panificadora Jacutinga, que tá uma delícia. Um abraço lá para todo mundo da panificadora Jacutinga. Obrigado aqui do salgadinho. Delicioso, hein, gente? Eu recomendo. E também, vamos lá, né, Joanito? Muitas coisas aconteceram nessa meio de semana. É... frustrando aí, né, gente? A gente esperava aí uma semifinal com quatro times brasileiros, mas infelizmente o Estudiantes jogou água no chope aí e não deixou os quatro brasileiros chegarem na semifinal. Bom dia, Jonito.
1: Bom dia, Pipoca. Bom dia, ouvinte, né? Já faz um certo tempo que nós não aparece, para quem estiver aí na expectativa, esperando. Sexta-feira, por enquanto céu azul, sol quente, não sabe se vai chover ou não. Pessoal ainda nas festas, né, de comemoração e de Jacutinga, de aniversário, festa daqui, festa dali. Os times, para mim, decepcionaram, né, tanto é que dos quatro que eu previ aqui classificou os quatro, mas ninguém ganhou, né. E eu fiz a previsão errada, né. Previa quatro e, para minha surpresa ou para minha decepção, o único que não classificou é o meu bendito, maldito Corinthians do maldito Depay.
0: É isso aí, né, gente? O Corinthians que decidia no seu estádio, né, com quase 50 mil pessoas. É aquilo que a gente está acostumando a falar aqui para vocês, né, gente? O pessoal acha, jogar em casa é muita vantagem. É lógico que é vantagem você ter o seu torcedor do seu lado, né? Mas, gente, se você não jogar futebol, a torcida que tá lá na arquibancada, por mais que ela vibre, por mais que ela grite, por mais que ela incentive o seu time, ela não vai fazer gol. Precisa que os jogadores que estão jogando tenham competência, tenham tranquilidade para jogar futebol, né, gente? E ganhar os jogos, não adianta querer ganhar achando que o torcedor, né? O torcedor tem a obrigação de ganhar o jogo, e eles não têm, né? E eu não sei quem ouviu aí, por exemplo, a entrevista do Dorival Júnior. O jornalista perguntou para ele se o São Paulo colocou 60 mil pessoas no Morumbi, né, gente? Para o jogo, onde ele foi desclassificado também. Pelo time, com 60 mil pessoas lá torcendo, e o repórter perguntou pro Dorival Júnior se a festa que a torcida fez

0: antes e durante o jogo atrapalhou o time do São Paulo, né? E ele falou que sim, que a torcida acabou atrapalhando, que deixou os jogadores nervosos, ansiosos. Ah, gente, eu sinceramente, eu sou seu presidente do time do São Paulo. O Dorival Júnior falando que o seu torcedor foi o... acabou atrapalhando o time, Joanito, porque fez festa. Aí eu vou falar pra você, nós estamos chegando no fim do mundo do futebol, né, Joanito?
1: Então, né, porque os times dos quatro, né, porque a gente não esperava aí, né? Derrota do Fluminense, derrota do Palmeiras, derrota do Corinthians na Libertadores.
0: Do Corinthians eu não esperava.
1: E a eliminação do São Paulo com mais de 60 mil pessoas, né? E a do Corinthians com 47, mesmo depois do Corinthians estar invicto no Brasileiro, 6 jogos sem ganhar nenhum. Eu acho que o futebol jogado por alguns times, né? Agora especialmente o Corinthians aí contra o time do Estudiante, deveria ter respeito com o torcedor, né? Pra quem torce, pra quem gosta, pra gente que é tonto, né? Que fica sofrendo, né? Com raiva, mas deveria ter respeito, né? Um futebol medíocre que ele jogou durante os 90 minutos e mais 10. E até a gente já estava já pronto para ir dormir decepcionado porque tinha perdido o jogo. Aí surgiu o pênalti. Torcida lá alvoroçou. Foi a mesma coisa de ferver, né? Locutor da Globo, Luiz Roberto, Ricardinho, Caio. É Corinthians. Esse é o Corinthians. Entra o bendito, maldito Depay, faz aquele papelão. Mas aquilo lá não é cobrar um pênalti, jogar uma bola, jogar fora, né? Daí deu no que deu, né? E tem a entrevista aí do Dorival Júnior, que a torcida trabalhou o time, então. Aí eu não sei nem o que fala, né, Pó? Eu acho que se continuar assim, imagina se a torcida atrapalha o time, então faz o que agora?
0: Quando for jogo decisivo, pede pra torcida de São Paulo não ir no estádio, né, gente? Deixa o estádio vazio pros jogadores ficarem tranquilos. Segundo o Dorival Júnior, né, gente? Não sou eu, né? Então tá aí.
1: Jogador ruim, né? Paca e pão, com a torcida, ele faz gol, né?
0: Ô, Janine, mas aí é falta. Sabe o que acontece? Ah, que... Aí é o técnico que não sabe o que fala, entendeu? Não tem desculpa pra dar, porque perdeu em casa, né? Empatou em casa, mas um jogo que ele tinha que vencer. E aí não tem o que falar, fala que o torcedor atrapalhou o seu time, né? É uma vergonha, né?
1: O futebol tá difícil de entender, né, Paca? Por exemplo, pronto, né? Pra mim era uma vaga certa entre os quatro, o Flamengo ontem, e não é que só empatou também. Não desce aí, se dá mais uma tropicada lá, o time fosse um pouquinho melhor, fazia 2-0. Daí ia enervar o time, né? Daí o treinador do Flamengo ia falar também que era culpa da torcida e podia até perder o jogo de ontem. Sorte que o goleiro lá do como chama o time que jogou ontem? Contra o Flamengo foi...
0: Dependendo do VAR.
1: Então, o goleiro falou, não, deixa que eu resolvo. Ele entregou um gol lá pra empatar. E quando empatou, aí não teve chance, né? Mas, não sei, né? O meu time tá fora. Decepção pra torcida do Corinthians. Decepção pra torcida do Santos, né? Que tinha 2-0, perdeu. Decepção pra torcida do São Paulo, né? E para o futebol brasileiro em si, especialmente para nós, que não é que a gente está brincando.
0: O Santos, falando, né, Janito, que foi com 2-0, tomou 4-2 durante o jogo, né?
1: Até que fez mais ou menos, né, Pó, que foi para os pênaltis, que decepção para cobrar pênaltis, né? É. Oh, meu Deus do céu.
0: O senhor falou do Flamengo aí, mas os jogadores do Flamengo estão reclamando do campo. Todos os jogadores do Flamengo reclamaram do campo, inclusive o goleiro Rossi. Né? Eles reclamam que jogam na grama sintética, reclamam porque jogam no campo de grama. Eu falei aqui, gente, enquanto não exigirem gramados decentes, não dá pra querer tirar a grama sintética do jogo, né? O Léo Ortiz, por exemplo, ele foi até mais pesado, né? O Léo Ortiz dispara contra gramado do Maracanã. Não é desculpa, a gente foi pior do que o Del Valle, mas o gramado está praticamente impraticável, está muito ruim. Às vezes tem que dar razão para as pessoas que falam do sintético. Com um gramado desse, motiva muito a ter o sintético. Aquilo que eu falei, você tem que ter campo bom e não ter gramado, para dizer que é grama de grama, mas o estádio é uma vergonha. Então o Leonardo Jardim também reclamou do gramado. Então os jogadores, todos, gente, todos os jogadores reclamando do gramado Maracanã, que está uma vergonha. E vamos ter jogos decisivos lá, né? Palmeiras.

0: em Fluminense, vai ser no Maracanã. Né? E ninguém toma atitude nenhuma, né, gente? Ninguém toma atitude nenhuma. E é isso aí, gente. O futebol... Não adianta falar da grama sintética se você não tem um gramado. O Arrascaeta, ó, detona o gramado do Maracanã. O time deles tem qualidade, mas a gente não pode permitir que eles venham aqui e joguem como jogaram. A gente tem que se impor, mas para isso a gente precisa de um bom campo também. A gente vem sofrendo muito, o campo está cada vez pior, está cada vez mais difícil controlar a bola. Temos que tentar jogar rápido. Se a gente quer ser campeão, a gente vai ter que procurar uma solução, porque nós não podemos permitir que o time que a gente tem ter um campo desse. Então, Janito, assim, é todos os jogadores do Flamengo reclamando do estádio, Janito. E a grama não é sintética, Janito.
1: Só para lembrar, né? Porque não sei se alguém lembra. Eu não lembro do Romário, Bebeto, né? Ronaldinho Gaúcho, né? Rivaldo, Serginho Chulapa, reclamando do gramado.
0: Mas eles, na época deles, eles jogavam em gramados melhores, né, gente? Hoje o gramado hoje tá muito ruim mesmo, gente.
1: Será que conseguiu piorar? Que tempo era melhor que hoje?
0: Muito melhor. O Locomorumbi era um excelente campo. O campo do Palmeiras era bom. O campo do... Vários campos. A gente podia... O campo da Vila Belmiro era um tapete.
1: Mas o certo é que queira ou não, né?
0: O Juca Kfouri também tá do seu lado, Junito. Você tá bravo com o tal do Memphis Depay.
1: Ah, não, mas...
0: Memphis Depay é um ex-jogador em atividade.
1: Só o corintiano
0: que não é... A Holanda, Junito, foi convocada hoje e o Memphis Depay não foi convocado. Não, mas...
1: Só corintiano que não é corintiano para estar contente com esse cara aí hoje, porque não é possível. Não. Depois que reformou o contrato dele, o Corinthians não ganhou mais nenhum jogo. Aí o time inteiro não jogou, né? Por exemplo, contra o...
0: O Fernandinho saiu em defesa dele.
1: É aquele lá que devia nem ter vindo, né? Ele tá bem lá, né? Porque eliminado pelo Inter do Copa do Brasil, eliminado do Copa Libertadores pelo Estudiantes e brigando agora pra não cair no Brasileiro, ele tá muito bem lá também, né?
0: O Juca Kfouri falou também que seria uma profunda injustiça o Corinthians na semifinal da Libertadores. E hoje tem uma reunião de integrantes da torcida organizada do Corinthians, estão no CT do Joaquim Grava para uma conversa com os jogadores. E lá vai entrar, né, gente? Lá não é que nem no Palmeiras, não, que a Leira não permite, né? Lá no Corinthians o jogador entra mesmo e falam o que eles quiserem lá. Mas os resultados aqui da Sul-Americana, gente, o São Paulo empatou em casa com 1-1, tinha perdido o primeiro jogo, São Paulo está fora, a Boca segue. O Vasco empatou fora e ganhou de 2-0 do Santa Fé. Vasco da Gama segue e vai enfrentar o Boca. O Santos, que tinha ganhado de 2-0, perdeu de 4-2. Foi para os pênaltis e o Atlético ganhou de 3-1. O Atlético então segue. E o Montevideo City Torque ganhou de 3-0 do Cienciano. Tinha perdido de 2-0. E jogando em casa conseguiu uma reviravolta muito boa. Ganhou de 3-0. Teremos Atlético Mineiro e Montevideo City Torque, Vasco da Gama e Boca jogando aí na Sul-Americana. E na Libertadores, o Corinthians, que tinha empatado na Argentina, fez um bom jogo lá e em casa não conseguiu repetir o bom jogo, acabou perdendo de 1-0, né? Teve a chance com o pênalti marcado no último minuto do jogo, em que o Memphis do Depay bateu e isolou o pênalti, e o Corinthians foi eliminado então no seu próprio estádio. O Flamengo tinha ganho de 2-0 fora de casa, ontem empatou em 1-1, se classificou também. O Flamengo vai enfrentar o Estudiantes. O Fluminense, que tinha ganho de 2-0, perdeu de 2-1. Então o Fluminense que se classificou e vai enfrentar o Palmeiras, que tinha ganho de 1-0, perdeu de 3-2. E nos pênaltis o Palmeiras ganhou de 4-2, aí com uma grande atuação nos pênaltis do Carlos Miguel, né? Que o torcedor do Palmeiras já tava xingando, falando que não prestava. Tá aí, gente. O goleiro vai ser sempre assim, gente. Uma hora ele vai tomar frango, outra hora ele vai ser o salvador. Não tem como, você tem que ter paciência. O futebol não pode ser do jeito que é hoje, né? O Palmeiras estava ganhando o jogo com certa tranquilidade. Aos 90 minutos tomou o gol, né? De 2-2. E aos 93 tomou o gol da virada, né? Então, em 5 minutos, o Palmeiras conseguiu quase matar o seu torcedor do coração, que aí foi para os pênaltis. E o torcedor do Palmeiras já tem um pé atrás com pênalti, né, gente? Mas aí o Carlos Miguel, dessa vez,

0: conseguiu ser a salvação aí, principalmente, né, do jogador do Palmeiras lá que errou o pênalti, né, que eu não sei como que manda um homem daquele bater o pênalti, né. Aí, sei lá, futebol é isso aí, né, gente. Segue então, pra frente já, agora aguardando as datas, né. O Estudiantes recebe o Flamengo, primeiro jogo na Argentina, segundo jogo no Maracanã. O Fluminense joga contra o Palmeiras, primeiro jogo no Maracanã, segundo jogo no campo do Palmeiras, porque apesar dos dois times se classificarem na segunda colocação, a campanha do Palmeiras é um pouco melhor que a do Fluminense. Então, dessa vez, na semifinal, o Palmeiras decide no seu estádio, né? Não tô vendo muita vantagem decidir no seu estádio, não, né? Mas vamos ver o que vai dar, né, gente? Na Sul-Americana, a gente já trouxe para vocês aqui também. Teremos aí o Boca enfrentando o Vasco. Primeiro jogo na Argentina, segundo jogo em São Januário ou no Maracanã. O Vasco vai tentar mandar o seu jogo no Maracanã, mas ele não tem conseguido, né? A justiça não tem permitido ele jogar no Maracanã. E o Atlético Mineiro joga primeiro em Belo Horizonte e decide no campo do Montevidéu City Torque. Então é isso aí, gente. Essas são as semifinais. Quando saírem as datas, eu já trago para vocês também.
1: Paulinho, Roberto Pereira, né?
0: Ferreira.
1: Bom dia, Paulinho. Paulinho tava na banda, né, Paulinho?
0: Paulo Roberto Ferreira e o Luciano de Oliveira também mandando bom dia pra nós, pra todos os ouvintes, pra você também, Luciano. Hoje, pelo visto, tá em Jabutinga, né? Quem não falou que tá em lugar nenhum. Bom dia pro Paulinho, pra toda a família dele.
1: O pessoal tá na festança ainda, né? Na festa aniversário da cidade, né?
0: Zebra, Joanito, Corinthians, São Paulo. São Paulo e Boca não dá pra falar que é zebra, né?
1: Não foi zebra, mas foi decepção, né?
0: Tanto São Paulo. Não, decepção tudo bem. Mas zebra não, né?
1: Corinthians. Porque Santos, que a gente fala de futebol, então tem que ter a região, né? Santos, Corinthians e São Paulo faz muita falta pra nós aqui no programa, especialmente pra gente ter assunto e ouvinte interessado, né? Tem o torcedor de São Paulo, Santos, Corinthians. Então, por exemplo, até a televisão que tava com aquela boca cheia, né, de alegria que ia dar uma semifinal Flamengo e Corinthians, para arrebentar de audiência. A outra semifinal estava provável mesmo, Palmeiras e Fluminense, né? Acho que não teve surpresa. Mas com a entrada aí do Estudiantes, né? Eu vi uns comentários aí sem graça lá, não vai ter jogo, né? Mas o favorito é o Flamengo, mas se fosse também o Corinthians era o favorito, mas para audiência, programa de esporte, né? A gente precisa aqui de Palmeiras, Corinthians, São Paulo e Santos no pádio. Dos quatro, três estão fora, né?
0: E praticamente acaba o ano aí para São Paulo, Corinthians e Santos, né, gente? Porque o que restou agora para esses três times grandes de São Paulo é tentar apenas escapar do rebaixamento, né? E tentar ficar numa melhor posição possível para tentar buscar aí, quem sabe, uma pré-Libertadores.
1: Difícil, né?
0: Ou né, não cair. Eu não vou falar que esses times vão jogar para não cair, né, gente? Eu acho que eles têm que jogar pelo menos aí para a Sul-Americana, praticamente todo mundo vai, né, gente? Quem não cair para a segunda divisão, praticamente vai jogar a Sul-Americana, né? Mas Corinthians, para Corinthians, São Paulo e Santos hoje, a briga até para uma pré-Libertadores está difícil, né, Joanito?
1: Você falou praticamente é uma coisa que ainda não está decidido. Para mim, Corinthians já não tem mais o que fazer, pô, que já acabou o ano. Vamos disputar agora para não cair. É mais que obrigação.
0: Joanito, o Corinthians está a 4 pontos da zona do rebaixamento.
1: Então,
0: e o São Paulo a 5.
1: Então
0: eles estão brigando na zona de rebaixamento.
1: Para não cair é uma obrigação, uma parte de vergonha até, né? Então, mais dos três, né, pô? Vamos voltar no assunto do jeito que foi eliminado o Corinthians da Copa Brasil. O Inter tá caindo.
0: O Inter tá aqui, décimo.
1: E o, como é que fala aí, o estudante, não é aquelas coisas também. Até que o jogo foi ruim pra caramba, né? Tava empatando 0-0, acho que tava bom, né? Pra ir pros pênaltis. Conseguiu tomar um gol. Tava indo pro brejo, deu aquela animada, a mesma coisa, dar uma injeção de ânimo na pessoa e de repente jogar dentro do bar da água gelada e tchau.
0: Eu não sei, por exemplo, o caso do Vasco, por exemplo, o Vasco hoje está na zona do rebaixamento, né?

0: mas o Vasco tem um jogo a menos. Tudo bem, ele, se ele ganhar esse jogo a menos, ele pode ir a 31 jogar o Grêmio na zona do rebaixamento. Mas o Vasco é o único do time aqui que está nas três ainda, né, gente? E nas três ele está sofrendo, né? Ele está na Copa do Brasil, ele está na Sul-Americana e está brigando aqui na zona do rebaixamento. Então, assim, a situação do Vasco, eu não sei se é melhor que a do Corinthians e a do São Paulo, porque ele, né, ainda está na Copa do Brasil e ele ainda está na Sul-Americana. Mas ele hoje está aqui fazendo parte dos quatro que estariam sendo rebaixados, né, gente? Não tem como fugir disso, né?
1: Você jogando os quatro grandes que estão por ali, né? Grêmio, Inter, Vasco. Corinthians também agora já está. Eu falei do Corinthians uns 20 dias atrás, quando ele estava perdendo a terceira vez, que ele não podia brincar com a zona de rebaixamento, né? Agora já tem que olhar a zona de rebaixamento. Eu acho que esse ano não escapa de cair um ou dois grandes, pô.
0: O Corinthians joga no Brasileiro com o Fluminense, né? E o juiz da partida do Corinthians e Fluminense vai ser o Ramon Abade. Lembrando que no meio de semana agora não vai ter jogo, então acho que ninguém vai poupar ninguém, né, Junito? Porque vai ter a parada para Libertadores, né? Para data FIFA, né? Então jogou agora, dia 19... Deixa eu ver o próximo jogo do Brasileirão, que vai ser em outubro, dia 7 de outubro.
1: Nossa.
0: Então teremos aí uma parada muito grande desses times aí. Não, acho que ninguém vai descansar jogador. Né? Tem caneta aí,
1: né? Descansar do quê?
0: Então. Hoje tem reunião com a torcida do Corinthians, vai começar a cobrar, né? Atlético Mineiro, Joanito, e Chapecoense.
1: Já é palpitagem?
0: Já, porque já são 20, né?
1: Não, louco. Palpitagem, 2-1.
0: Pra quem?
1: O Atlético, né? O Atlético gosta de tomar gol também, né? Venceu o Santos, mas conseguiu tomar 2 gols, né?
0: Eu vou 2-0 pro Atlético. Mirassol e Botafogo?
1: Estreia o doutor Tite.
0: Mirassol e Bragantino, o senhor pôs errado aqui.
1: Bragantino? Então 1-0 pro Mirassol, é ali mesmo, no interior de São Paulo, né?
0: Não tô entendendo mais nada, o senhor pôs Flamengo e Bragantino.
1: É, esses dias não tô bom.
0: Que rolo, senhor perguntou. Deixa eu ver se eu tô na rodada certa, que acho que eu tô na rodada errada.
1: Eu fico lá, não sei se o senhor vem, se o senhor não vem, o senhor tá falhando mais
0: que espingarda. O senhor que ligou ontem que não ia?
1: O senhor tá falhando mais que espingarda velha.
0: Mirassol e Botafogo.
1: 1-0, com Tite ou sem Tite?
0: Ah, Janito, o Tite já foi anunciado, né? Agora se ele vai pro campo,
1: eu tinha até uma pequena esperança aí, de repente, cair lá o homem, né, o Diniz, e viu o Tite, mas no dia certinho foi pro Botafogo.
0: O senhor ainda tá com esperança de Tite,
1: ainda? Ah, né? Pior que tá, não fica, né, pô?
0: Mirassol e Botafogo.
1: Mirassol e Botafogo, parece que eu já falei 1-0 pro Mirassol aí.
0: Eu vou 1-1. Remo e Santos.
1: 1-1 também.
0: Eu vou 1-0 pro Santos. Vasco e Coritiba.
1: 1-0 pro Vasco.
0: 1-0 pro Vasco também. São Paulo e Inter.
1: 2-1 pro São Paulo. Não.
0: O Inter pagou os atrasados tudo lá. Teve um milionário lá que doou 20 milhões pro Inter pra pagar lá os jogadores. Nós, pagaram até o mês de setembro adiantado.
1: Pra nós ninguém manda nada. Eu tô firme aqui no 2-0.
0: São Paulo?
1: É.
0: Agora o jogador do Internacional receber, eles vão correr um pouco mais, né? Eu vou 1-1. Grêmio e Palmeiras. Deve estrear o Renato Gaúcho, né? Novo treinador aí do Grêmio, né?
1: Aí o senhor não vai ganhar lá, não, viu? 1-1.
0: Eu vou 1-0 pro Palmeiras. Vitória e Cruzeiro.
1: 2-1 pro Cruzeiro.
0: 1-0 pro Vitória. Corinthians e Fluminense.
1: 2-0 pro meu time, sem o Depay, com 2 gols do Raul Pedro. Até vou inverter aqui pra ver se dá certo.
0: Eu vou 2-1 pro Fluminense.
1: Nem tá jogando. Ele não joga quando entra em campo nessa quarta-feira, nem entrou, né?
0: Flamengo e Bragantino.
1: 2-1 pro Mengo.
0: 2-0 pro Flamengo. Atlético Paranaense e Bahia.
1: 2-1 pro Furacão.

0: Eu vou 1-1 esse jogo. Só trazendo os horários aqui pra vocês, né? Atlético Mineiro e Chapecoense amanhã às 4. Mirassol e Botafogo às 5 horas da tarde amanhã. Às 18h30, Remo e Santos. Às 20h30, Vasco e Curitiba. Amanhã também às 21 horas a São Paulo e Inter. No domingo às 11 horas da manhã, Grêmio e Palmeiras. Às 4 horas da tarde do domingo, Corinthians e Fluminense. Às 4, Vitória e Cruzeiro. Às 18h30, Flamengo e Bragantino. E às 19h30, Atlético Paranaense e Bahia.
1: Pois é, o senhor vai jogar às 11 horas?
0: Acho que todo time vai jogar um jogo às 11 horas, né?
1: E o senhor quer a ressaca também, né?
0: O árbitro do Corinthians vai ser o Ramon Abade Abel.
1: E do Palmeiras?
0: O do Palmeiras, vou já falar aqui pro senhor. O Paulo Zanovelli.
1: Nossa.
0: Do Flamengo vai ser o Rodrigo Pereira. Do certo. São Paulo, Bruno Arleu. Do Santos, o Wilton Pereira Sampaio. Então, esses são aí os árbitros, né, que a gente vai ter aí nesses jogos aí, né, principais. O senhor tá com medo do Corinthians ser rebaixado, Janito?
1: Não, porque agora não tem jeito, né? Agora, né?
0: Não tem desculpa?
1: Mirar, né? Mirar na briga pra não cair, beleza?
0: O senhor mandaria embora o Fernando Diniz?
1: Nem entraria, pô.
0: Não tem jeito, ele já tá lá agora.
1: Eu não traria ele.
0: Mas o senhor mandaria embora agora depois de tudo
1: não
0: que aconteceu?
1: Não sei por que já não foi, pô, que será que eles vão aguentar ir lá esperando o que mais?
0: O gerente de futebol do Corinthians ontem deu uma entrevista dizendo que o Fernando Diniz tá prestigiado.
1: Então tá bom, deixa eu lá.
0: Diz que o Corinthians não vai fazer loucuras aí de mandar ninguém embora.
1: Paulinho dando palpite, 2-1 Palmeiras. O Luciano Oliveira não deu palpite no Santos, que ele tá com medo, no Santos perdeu.
0: O Maurício tá mandando um áudio aqui, vamos ouvir ele.
2: Bom dia, Pipoca, bom dia, Joaneta. Ô, Joaneta, os milhões que vocês pagam por camisa 10 suas foi chutado por cima daquele gol no pênalti lá no campo do Corinthians, né? É, pagar 1 milhão, pagar tanto que paga pra aquele jogador pra fazer aquela cagada lá. Foi o pior jogador do Corinthians em campo. Coisa feia. Agora vocês vão brigar pra não cair. Tomara que vocês caem pra jogar de segunda-feira, que aí fica bom. Aí tem um time grande na Série B pra não assistir.
1: Então, o pênalti lá valia 13 milhões, né? Quem passou aí pra semifinal levaria 13 milhões. 13 milhões só pra passar aí pros pênaltis, né? Ainda ia pros pênaltis, mas a gente passava, né?
0: E o Corinthians ainda vai ter que pagar mais 10 mil dólares de multa, porque o Memphis Depay não passou na zona mista para dar entrevista.
1: O que que é isso?
0: Todo jogador na Libertadores, na Sul-Americana, todos os jogadores têm que passar na zona mista para dar entrevista. E o Memphis Depay não quis passar, ele foi embora. E aí o Corinthians vai ter que pagar uma multa de 10 mil dólares por causa disso. Segundo o Neto, né? O Garro foi pior que o Memphis Depay, Janito.
1: Ah, eu nem sei quem foi pior, viu? Eu sei que todos eles foi ruim, né?
0: Cada um tem a sua opinião.
1: Mas qualquer, né, outro que tivesse cobrado o pênalti, não faria cafeiur.
0: Ah, pra qualquer outro pra bater tem que ter coragem, né, Jonathan?
1: Então, mas pra bater, tem que ter coragem. Pra ter coragem de fazer aquilo lá, então por que não tem, né?
0: Então, o Romário, por exemplo, na Copa do Mundo de 94, já tava até sem chuteira. E o Zagallo foi pedir pra ele pôr a chuteira porque ninguém queria bater o pênalti. O Romário fez a chuteira, foi lá, bateu e marcou. Então é isso aí, gente. O jogador de futebol, na hora H, muitas vezes, eu não tô falando que isso que aconteceu com o Corinthians, que a gente não tá no campo pra saber, né? É, pra mim já começa daí, né? O treinador tem que definir o batedor. Eu não gosto do time ficar ali, um passa a bola pro outro. O cara já tem que sair do jogo sabendo quem vai bater o pênalti, né? No Palmeiras, por exemplo, a gente tem que aplaudir o Vitor Roque, que bateu no peito, por exemplo, quando teve o pênalti no jogo. Foi lá, bateu muito bem, pôs o Palmeiras na frente. E depois também, na cobrança de pênalti, bateu novamente bem e fez o gol. Então é isso aí, né, gente? Mas o jogador tem que... será que treinou para bater pênalti? Ou mesmo Depay

0: chegou lá, ninguém quis bater. É difícil a gente falar porque você não tá no dia a dia do jogador, né, gente? O Neto, por exemplo, quando jogava, a gente sabia que se saísse pênalti, quem batia era o Neto. O Marcelinho Carioca, quando jogava no Corinthians e saía pênalti, a gente sabia que quem ia bater o pênalti era o Marcelinho Carioca. No Palmeiras, quando tinha pênalti, era o Evair que batia o pênalti. Ninguém chegava nem perto desses jogadores, porque você já sabia quem que era o batedor, né, Janito? Hoje, a gente não sabe, né? É quem tem coragem na hora lá, chega, pega a bola e vai bater, né?
1: São Paulo teve uma época que era raiz, né?
0: Por que a torcida do Corinthians saiu brava, Janito, com o Hugo? Porque o gol ele não tem culpa. Ah, o gol que ele tomou, por exemplo, eu não vejo ali que foi uma falha dele. O cara pegou a bola muito bem, um chute forte. Durante o jogo ele fez alguma coisa que deixou a torcida do Corinthians brava?
1: Eu vi ontem o pior do que o Fernando Diniz falando ontem à tarde, né, no rodapé, que o Depay estava se sentindo o pior homem, pior pessoa do mundo. Será que ele esqueceu dos milhões que ele ganha? Mas eu não.
0: Eu acredito que realmente ele ficou chateado.
1: Do Hugo eu não vi, porque também eu não reclamo de 1-0, eu reclamo de não fazer nenhum gol em 100 minutos de jogo. Não tem como, né?
0: Eu acredito que realmente ele ficou chateado. Pra mim, vejo... o pênalti que ele bateu, muita gente falando que o pior pênalti da história do Corinthians foi o dele. Não foi. Pra mim, o pior pênalti que eu vi desde quando eu acompanho futebol foi o do Pato, né? O Pato também eliminou o Corinthians de uma competição, batendo um pênalti ridículo, bateu na mão do goleiro. O Depay ali tentou bater forte, exagerou na força e acabou errando. É normal, a gente cansa de ver gente aí chutando pênalti pra cima do gol, né, gente? Ele não vai ser o primeiro e nem o último. Então, eu acredito sim que ele ficou muito chateado, porque ele sabe, né, que aquelas 50 mil pessoas que estavam ali no campo e mais os milhões de torcedores do Corinthians que estão acompanhando através da televisão, que estavam ali com a expectativa dele marcar aquele gol. Então eu acredito que realmente ele se sinta frustrado, né, de não ter marcado o pênalti, e o jogador às vezes demora um pouco realmente para recuperar. Né? Mas é aí que eu falo que o jogador tem que ter personalidade, né, Jonito? Ele errou, passa na zona mista, dá entrevista, assume o erro e toca o barco. Aí ele mostrou pra mim ser um cara covarde, né? Porque ele saiu lá por algum lugar, não deu entrevista, e os jogadores lá que tiveram que ficar dando resposta, né? O Garro, por exemplo, jogou mal, mas foi lá dar entrevista. Deu a cara a tapa. E o Memphis Depay deixou os companheiros deles lá dando desculpa, e ele foi embora pra casa, né, Junício? Foi lá fazer festa, sei o que ele foi fazer. Então, essa atitude dele eu não concordo. É, eu acho que o Hugo, quando tomou um peru lá, ele foi lá e deu entrevista, assumiu o erro, falou, eu franguei, né? Foi falha minha, eu assumo, acabou. Ele errou, bateu o pênalti mal, vai lá, assume, bate no peito, né, Janito? E mostra que não é covarde, né? Pra mim ele mostrou ser uma pessoa muito covarde ao não dar entrevista, né? Problema do dinheiro, pode até pagar os 10 mil, né, pra não sair do bolso do Corinthians, que eu duvido muito, né, que eu acho que quem vai pagar é o Corinthians mesmo, mas o jogador tem que cumprir as suas obrigações, ele tinha que passar na zona mista e ter caráter, né, de dar entrevista e falar, ó, gente, eu errei, quis fazer o gol, né, quis bater forte, acabei pegando mal na bola, acabou, né, agora fugir da entrevista eu acho covardia, viu, Jonito?
1: É, tá aí, né? Agora, só ano que vem, né?
0: Agora, ano que vem, se conseguir classificar na Libertadores, né, Jonito?
1: Se conseguir, né?
0: Se não, é Sul-Americana, né? Isso se já não cair, né, gente? Eu não acredito, né? Eu acho que a briga maior aqui, maior hoje, pra rebaixamento, tudo pode mudar, né, gente? Mas hoje a briga maior é do Mirassol pra baixo. Mirassol com 29, Grêmio com 28, o Vasco da Gama com 28, o Internacional com 28. Remo, pra mim, e Chapecoense já tem as duas vagas garantidas pra Série B. São duas vagas aí, por enquanto, pra mim, entre Mirassol, Grêmio, Vasco e Internacional. Se o Corinthians continuar perdendo do jeito que tava perdendo, quando ele diz o Joanito faz 6 partidas que ele não ganha, se ele não melhorar essa sequência, né, Joanito? Pode entrar nessa parada aqui também, né?
1: É, tem um jogo aí, carne de pescoço, né, pô? Fluminense

0: Tá lá em cima também, não tá lá, acho que não, disputando o título, mas tá lá em cima na briga e para jogar contra o Corinthians domingo. E quanto mais a pressão numa situação fica ruim, mais fica tenso. E aí, um jogo carne de pescoço também domingo, né? Vamos ver o que dá.
1: Isso aí. Nós vamos acabar o programa aqui mais cedo hoje, gente, que a Vanessa tá aqui, ela precisa sair mais cedo para pegar o filho dela. O Hugo hoje tá meio doentinho também, né? Foi embora mais cedo, então ela pediu pra gente acabar o programa um pouquinho mais cedo. E a gente vai fazer isso então pra ela poder buscar o filho dela. 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Deus abençoe a sexta e o final de semana de todo mundo lá da Auto Center Borracharia Capricho. E segunda tem mais, hein, gente? 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É isso aí, Jonito. Vamos embora então para aliviar a cabeça?
0: Abraço, boa sexta-feira, bom fim de semana a todos, né? Até mais, se Deus quiser.
1: Abraço aqui pro Joanito, abraço pra Vanessa, pro nosso gerente Caio, que trouxe aqui um salgadinho pra nós, lá da Panificadora Jacutinga. Um abraço lá pra todos os funcionários da Panificadora, pro Marcelo, né? Que é São Paulino também, deve estar com a cabeça inchada, né? Mas um abraço lá pra todo mundo. Obrigado aí do salgadinho. Nosso gerente Caio, um abraço. Para todos vocês que nos acompanharam através da Rádio Dinâmica, você que nos acompanha através da live de Jacutinga, de fora de Jacutinga, muito obrigado, bom final de semana, Deus abençoe cada um de vocês. E segunda-feira tem mais, gente, será? O Paulinho tá falando aqui, ó, que culpa tem o Fernando Diniz se o aço deles perde o pênalti? É, isso aí, né? Mas ele também tem culpa sim, por que que ele não mandou outro bater, né, Paulo? Por que ele não mandou o Garro bater? É complicado. Futebol é complicado. Fiquem com Deus e até segunda. Música.

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1: Meio dia e 26.
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2: Meio-dia e 28.

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2: Existe uma teoria que se chama 90-10, onde uma pessoa tem 90% daquilo que você procura em alguém, só que você foca naqueles 10% que falta. Aí você sai pra rua, se aventura, e realmente você encontra aqueles 10%, mas não se deu conta que perdeu os 90%.

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1: Meio-dia e 45.
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4: Uma e um.

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2: E aí, parça, hoje é sexta-feira.
3: Hoje é sexta-feira.
2: Uhum. E o quê?
3: É dia 18.
2: Uhum.
3: Já passou da metadinha de setembro, ai que loucura!
4: Uau, uau, uau!
3: E nós estamos aqui,
2: uhul,
3: agitando geral.
2: Uau!
3: Esse é o Microfonia, que programa legal. Companhe Luigi, agora, agora, agora, agora, agora. Dá o play.
2: Boa sexta!
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1: Muito bem, senhoras e senhores, chegando aqui na Dinâmica FM.
2: 105.9, tá na Dinâmica?
1: Tá legal.
2: Yes, gente, simbora, um beijão pra você de Jacutinga, de toda a região. Bora, isso. Bora começar a microfonia?
1: Bora, tem o nosso WhatsApp pra você interagir, é o 35 3185 0145.
2: Agora, se você é bem ligado nas redes sociais, aproveita e segue a gente, tá? Facebook, Dinâmica FM Jacutinga, e no Instagram, @ Dinâmica FM. Lembrando que Dinâmica é com Y, tá?
1: Começando na sua tarde.
2: Bora.
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1: E nós começamos bem essa sexta-feira, galera.
2: Ai, ai, quem que colocou no meu café, Brasil?
1: Nossa senhora, o pessoal já tá falando aqui, viu? O que que vocês estão dando pra Pâmela tomar e que
2: eu
1: quero também?
2: Era só um cafezinho inocente, me dei nisso. A lista aqui pra gente começar.

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3: É, tem que ter amor de verdade.

0: Walter com a Simone Mendes.
1: Se o amor falasse, com certeza, se o amor falasse e tivesse mãos, o que ele faria agora, parça?
0: Ele faria um cafuné.
1: Ai, que bonitinho.
0: Bem debaixo da sua nuca.
1: Boa.
0: Ah, no começo do pescoço ali, sabe?
1: Ah.
0: Ah, daí fica bom ali no cupim.
1: Já me dá uma agonia, já para isso aí. Vamos, intervalo.
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0: 1:18.
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2: Já estamos de volta com muito mais Microfonia.
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2: E agora vamos falar da Ruivinha, Marina Rui Barbosa.
3: Pois é, ai, ai, ai. Você lembra daquela história que a gente já trouxe aqui, quando ela foi descartada na novela Amor à Vida, porque ela recusou raspar o cabelo, que Carolina Dickmann topou, por conta do personagem dela, que teria aí leucemia?
2: Aham.
3: Então, ela abriu o jogo aí sobre a trajetória na televisão, e ela relembrou a repercussão em torno da decisão de não raspar o cabelo. Ela ia interpretar Nicole, né, em Amor à Vida, que foi uma novela exibida em 2013. Só que ela lembra também que na época ela tinha só 17 anos, entendeu? Ela contou que chegou a temer que a escolha prejudicasse a carreira dela. Afirmou que a decisão foi tomada após conversas com a emissora. Aí outra coisa, né, gente? Uma menor de idade, vamos devagar, né?
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0: noi faz muito barulho, vai.
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1: Bieber & Rexha com Bless You. Oh, maravilha. Isso aqui é de 2023. Parece que foi ontem, né? Mas já estamos em 2026. Ou seja, já se foram três anos dessa música. Que é isso, cara?
2: Tá passando muito rápido.
1: Vou falar em passar Natal, rápido, para aí. O quê?
2: O Natal. Eu tô ansioso com o Natal.
1: Ah, mas não tenho dúvida. Você já começou a decorar aqui o estúdio? Pelo amor de Deus, gente. Aliás, tudo que encontro de Natal eu mando para a parça.
2: Aham.
1: Primeira pessoa que veio na minha cabeça, falei, parça.
2: E esses dias eu tava assistindo um filme de Natal. Mano. Ela já foi lá e já comentou. Pare! Eu tô adiantando as coisas, né?
1: Dê uma segurada aí! Segura esse calendário nas mãos, né? Nos dedos, meu
2: velho. Nossa senhora!
1: Vamos que vamos!
2: Ô, parça, vamos pro intervalo, daqui a pouco tem The Calling, pode ser?
1: É, exatamente, já anunciar pra galera que não é quinta-feira, mas nós teremos um TBT.
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1: Já estamos de volta na sua sexta-feira. Deixa eu mandar um abraço lá pro Maurício ligadinho junto com a gente, curtindo. Ele fala o seguinte:
2: que?
1: Ó, eu adoro microfonia, não perco um programa. E quando eu perco porque eu tô trabalhando e não tenho como escutar, o dia não parece o mesmo.
2: Exatamente, porque nós somos o play do seu dia.
1: The Calling.
2: Exatamente, o Erva e o Will Go. Aliás, já falei que era um TBT, mas não é, é um TBF, né?
1: TBF?
2: É TB Friday.

0: Sabrina Carpenter.
1: Batian, pra você, segura que já tem muito mais. 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
4: 1h50.
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0: Ei, já estamos de volta, último bloco do Microfonia.
1: Ah, vamos dar fofocada, peraí.
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0: Agora é a vez de falar de Carlinhos Maia.
1: Ele com aquele rancho Maia, confesso a vocês que eu não sigo mais ele nas redes sociais, não me identifico mais com influência, mas ele criticou a hipocrisia e apontou uma indireta pra Anitta. Ele citou os famosos que criticam Betts, mas trabalham na Globo e desfilo no Carnaval. Olha só. Gente do céu, é um pá de lá, é um pé pra cá e assim vai indo, né?
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2: Até o próximo encontro. Afinal, quem não gosta de uma fofoca?

0: turminha do Pagode pra pôr ponto final.
1: A nossa saideira, agradecendo seu carinho, a sua audiência e lembrando a você que segundona estamos de volta.
0: Isso mesmo, ó, gente. Um abraço pra todo mundo. Fiquem todos com Deus. É graças a Ele que a vida continua. Bom fim de semana e até segunda-feira.
1: Até, gente. Tchau, tchau.
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6: 2:04. 2:04.

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7: Sexta-feira, dia 18 de setembro, comigo, Pai Jacomini, tem um resumo da sua novela preferida. Em A Nobreza do Amor, Teresa se preocupa com a decisão de José de ir para Batanga sozinho. Chinua descobre que Binta e Pascoal são amantes. Januário se aproxima de Ana Maria e Vitalino gosta. Salma pensa em acompanhar Omar ao hospital para visitar Vera e Niara, mas a presença de Fuad a impede. Tonho chega ao hospital e Omar se irrita. Pascoal castiga Dumi por tentar se comunicar com Kenya. Em instantes, tem novela das sete.
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5: Hoje, em Por Você. Bela se surpreende com o pedido de Pérola quando Vanessa chega. Yara se decepciona com Juarez e pede para o marido deixar sua casa. Enzo pede perdão a Margot. Bela aceita assumir a presidência do hospital e Pérola comemora. A empresária confidencia a obstetra que descobriu uma tentativa de golpe de Vanessa Junqueira. Lucas ajuda Sabuga a realizar o sonho de visitar sua cidade natal com Tonton. Pérola anuncia ao conselho a nova presidência do hospital, composta por Bela, com apoio de Gabriel na governança e compliance. Já tem novela das nove.
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4: Nesta sexta, confira em Quem Ama Cuida. Ademir e Adriana trocam ameaças. Rosa fica arrasada por Lenice não querer denunciar Tom. Ademir fica tenso quando Adriana pergunta se foi ele quem matou Arthur. Rafael se nega a desfazer o contrato com a floricultura de Elza, pedido de Pilar. Otoniel diz a Elisa que quer ajudar Francesca. Ademir avisa Ulisses que para reaver metade do dinheiro que Fábia retirou da conta conjunta, ele terá que se divorciar da mulher. Um bom fim de semana para você, até a próxima segunda com mais do nosso resumo de novelas.
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3: Sexta-feira, 18 de setembro, sabe com quem a gente comemora aniversário hoje? Marcelo Airoldi. Ele se interessou por artes cênicas aos 15 anos, quando tentou se matricular em curso de teatro. Mas seu salário como office boy não foi suficiente para pagar as aulas. Um ano depois, quando foi promovido a escriturário, pôde ingressar no curso. Aos 19, dava aula de teatro em sua cidade natal, Barueri. Formou-se na Escola de Artes Dramáticas da USP, mas trancou a faculdade por um tempo para fazer um curso de teatro em Londres. Voltou e retomou as aulas no último ano, quando conheceu sua esposa Lilian de Lima, com quem foi casado 12 anos. Marcelo passou 2 décadas dedicando-se apenas ao teatro. Parabéns, Marcelo Airoldi. Parabéns pra você.
2: Parabéns pra você.
1: Os artistas que completam a idade nova hoje.
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Shalom, shalom, uma boa tarde com você nesta sexta-feira abençoada. Aí chegando mais um final de semana com a bênção de Deus, que agradecemos a Deus por tudo que passamos durante esta semana, porque foi muita bênção. E nós queremos compartilhar com você as bênçãos de Deus neste dia, por tudo aquilo que Deus tem feito durante esta semana e no final de semana, que está muito abençoado também, porque Deus é o nosso refúgio e fortaleza, o nosso socorro bem presente nas tribulações. Este programa tem chegado até você na terça e sexta-feira, às 15 horas. Eu quero que você compartilhe com seus amigos.

seus companheiros de trabalho e através do Facebook, que também está sendo transmitido, Rádio Dinâmica, no Facebook Dinâmica FM, e que está também sendo transmitido ao vivo. E nós temos alegria de ter você como nosso ouvinte, como nosso telespectador também pelo Facebook, e que temos levado uma palavra de Deus para a sua vida, uma palavra de vida, de vitória, de bênção. 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E que a bênção de Deus esteja sobre a sua vida, sobre a sua família, nesta tarde, e que você seja uma pessoa abençoada através deste programa, porque o objetivo nosso aqui é abençoar a sua vida com a palavra de Deus, porque a palavra de Deus, ela é viva e eficaz, é mais penetrante do que qualquer espada de dois gumes, que ela penetra até o ponto de dividir alma e espírito, juntas e medulas, e ela é apta para discernir todo pensamento e propósito da nossa alma, do nosso coração. E por isso nós temos que dar o nosso coração para Deus, para Jesus, entregar a nossa vida inteira, a direção, as rédeas, né? Para quem anda a cavalo, entregar as rédeas na mão de Jesus, que Ele sabe como nos conduzir e levar no lugar certo, porque não adianta a pessoa entrar aí numa fria na vida espiritual por caminhos errados, porque a Bíblia fala em Provérbios, capítulo 14, que há caminho que ao homem parece ser direito, mas o final é caminho de morte. É muito triste isto. A pessoa andar por aquilo que parece que é, mas não é. Porque a realidade é uma só. Porque existe só um caminho. E este caminho é Jesus. Não é a religião, não é a pessoa ser direita, honesta. Não é a pessoa ter uma boa família, ter um bom casamento. Não, isso é importante, tudo, claro. Mas isto não nos leva a Deus. Nos leva a Deus apenas um caminho, que é Jesus, porque Ele falou: eu sou o caminho, João 14, 6. Eu sou o caminho e a verdade e a vida. E ninguém vem ao Pai senão por mim. Então, Ele é o caminho, nós temos que passar a Jesus para ir a Deus. Por isso que ele fala, não é ninguém vai ao Pai, não. Ninguém vem ao Pai, senão por mim, que a Bíblia fala. Porque Jesus é o único caminho. Não existe nenhum outro caminho dado entre os homens, pelo qual importa que sejamos salvos, que é Jesus. Porque a salvação é a coisa mais importante neste mundo. Sempre eu começo o programa dizendo isto. Não é a minha, a sua ou qualquer religião que é o mais importante. Porque Jesus que é o caminho. É Ele que nos conduz a Deus. Nós temos que passar por Ele, porque Ele disse: eu e o Pai somos um. Por isso, entregue sua vida para Jesus agora. Porque eu vou falar algo para você hoje, que você precisa ter passado por esse novo nascimento, que é chamado na Bíblia, que aquele que não nascer de novo não pode ver o reino de Deus. Não pode chegar no reino de Deus. Não pode desfrutar do reino de Deus. Ele não chega a Deus se não for por Jesus. E assim, nós vemos que Ele veio e abriu o caminho direto
para chegarmos a Deus. Porque no Velho Testamento era através de sacrifício de animais que a pessoa chegava a Deus. Ela colocava a vida dela diante de Deus através do sacrifício de um animal, através do sangue derramado no altar, do sangue do animal. Mas agora, hoje, é pelo sangue de Jesus que nós chegamos a Deus. Que maravilha! É gratuito, é livre. Todos podem chegar a Deus, começando pelo arrependimento dos pecados, para ter o caminho aberto para Deus. E Ele sonda, Ele conhece a nossa vida, conhece o nosso interior. Ele sabe o que está dentro de cada um de nós. E isto é porque Deus, Ele tem três atributos irrevogáveis e que ninguém tem. Que Ele é onisciente, sabe de tudo. Ele é onipotente, pode todas as coisas. Ele é onipresente, está ao mesmo tempo em todo lugar. Ele está aqui e está aí também com você. Não é nada, não existe nenhuma barreira entre Ele e qualquer pessoa. É como se fossem fios que estivessem ligados a cada pessoa do universo. Que Ele fala direto com cada um. O Espírito Santo opera na vida de cada um. Ele faz milagres. E eu vou falar um pouco sobre milagres daqui a pouquinho. Mas antes, eu quero fazer um convite especial para você, que é hoje à noite, às 19h30, nós temos ali na Comunidade Cristã Atos 29, Avenida Brasil, número 70, centro de Jacutinga, sexta-feira da dependência total do Espírito Santo. Total. Não é mais ou menos, não. Não é condicional, mas total. Nós dependemos dele, do Espírito Santo. Por quê? Porque o Espírito Santo é Deus em nós. É Deus conosco e é Deus dentro de nós. Porque a pessoa que entrega a vida dele para Jesus é o Espírito Santo que entra. E nós somos a casa, nós somos templo do Espírito Santo. E este templo onde habita Deus. Deus tem um lugar, não pode ser dividido, a nossa vida não pode ser dividida, mas a nossa vida, nós somos um só através de Jesus, porque é Ele que nos salvou e que nos salva. Aí nós vemos o quanto nós somos dependentes do Espírito Santo. Eu quero orar por você hoje à noite. Vai lá, que nós vamos falar sobre curas, milagres, batismo com o Espírito Santo, falar em novas línguas, avivamento. E vamos falar sobre ministério dos anjos. Isto está na Bíblia? Está, sim. Ah, talvez você não saiba. Olha, a Bíblia minha é igual à sua. Porque a Bíblia só existe diferença de tradução. Que são colocadas palavras diferentes para interpretar um texto, dependente de quem traduziu a Bíblia. Né, para a nossa língua, português. Então, é a linguagem que ele vai escrever, que ele vai falar ali a Bíblia. Então, nós vemos que a Bíblia você tem e você deve, então, estar lendo a Bíblia, praticando os seus ensinamentos. Não é apenas para conhecimento intelectual. Não é apenas para você estar conhecendo as histórias da Bíblia, conhecendo a religião. E a religião, nós vemos que isto são coisas humanas, organizações humanas,
porque cada uma tem um pensamento, tem

sobre determinada coisa, sobre determinado assunto. E o nosso, nós temos que voltar o Espírito Santo, que é que nos ensina a palavra, é que nos dá sabedoria para interpretar a palavra. E nós vemos que se a pessoa começa, ela tem uma lei, por exemplo, lei jurídica, uma lei de trânsito, então existem certos quesitos da lei, qualquer lei, que algumas pessoas interpretam diferente. Mas nós vemos que quem escreveu a lei, que é a Bíblia, ele é perfeito. Ele é perfeito. Ele deixou coisas claras. E que nós vemos que muitas vezes as pessoas confundem para levar outro sentido em algo que é claro. E tem coisas que estão ali obscuras, porque Deus revela a sua palavra à medida que nós vamos lendo-a, que nós vamos estudando, porque a Bíblia é um livro para ser estudado também. Porque se soubesse tudo, se tivesse tudo já revelado, então a pessoa lia a Bíblia uma vez e já estaria bem, tudo bem, não precisaria mais de ler a Bíblia. Mas não é assim. Cada vez que a gente lê, Deus mostra algo diferente, algo mais para a nossa vida. Por isso nós temos que ler constantemente a Bíblia de capa a capa e pedir a direção do Espírito Santo para nos ensinar, porque o Espírito Santo é como um professor, que ele nos ensina, ele é um mestre que nos ensina a palavra de Deus, e ela vem revelada. Ela vem revelada pelo Espírito Santo, que mostra qual é o sentido e qual é aquilo que está escrito. Porque a Bíblia é palavra de Deus. E então, você venha hoje à noite conosco, às 19h30, na Avenida Brasil 70, Centro Jacutinga, Minas Gerais. E eu quero orar por você lá. E eu quero criar uma expectativa em você neste momento. Você que está precisando de um milagre, você que está querendo buscar mais de Deus, vai que você vai receber aquilo que você estiver buscando. Olha, se você não estiver buscando nada, você não vai receber nada. Se você vai ser somente para ser um curioso, para ver alguma coisa, você vai talvez ver ou nem vai ver às vezes. Mas se você está com a expectativa de receber algo de Deus na sua vida, e principalmente um milagre, porque Deus tem este milagre para a sua vida, em alguma área, ou você que quer aprender mais para servir a Deus, para trabalhar para Ele, porque aqui no Evangelho de Marcos, no começo, ele fala que a seara é grande, mas os trabalhadores são poucos. E o maior privilégio de uma vida é ela trabalhar para Deus, ela ser usada, instrumento de Deus aqui neste mundo. Porque Deus usa pessoas pecadoras, mas transformadas, que serão transformadas pelo poder de Deus. Porque Jesus chamou os discípulos, eles não tinham conhecimento da verdade, mas eles obedeceram. Jesus chamou primeiro 4 pescadores, Tiago, Pedro, João. E então, Tiago, Pedro e João, né, os três que eram os primeiros três que ele chamou. E eles eram pescadores. E depois ele chamou Mateus. Mateus chamava Levi, né? Ele era um cobrador de impostos. Ele trabalhava numa coletoria, ou num cartório, ou coisas assim. E ali então, ele estava trabalhando quando Jesus chamou. O que que a Bíblia fala? Os pescadores, eles deixaram as redes. O Levi, que é Mateus, ele deixou o seu trabalho e seguiu Jesus, obedeceu Jesus. E então nós vemos que

Depois ele chamou cada um deles, não eram pessoas que não faziam nada, não eram pessoas que estavam desocupadas. Muitas vezes a pessoa fala, não, eu quero me aposentar primeiro para depois ser usado por Deus. Ou, ah, eu estou desempregado, aí eu quero ser usado por Deus. Olha, Deus usa sim, qualquer pessoa. Mas não espera chegar esse tempo para você ser usado por Deus. Ele quer te usar como você está hoje. Não está falando para você deixar também o trabalho. Eu trabalhei mais ou menos 30 anos e servia a Deus na frente do ministério. Então, isso aí, eu não precisei largar do meu trabalho. Somente depois que eu aposentei, que eu parei. Então, Deus quer te usar como você está. E principalmente se você está trabalhando, porque você estando trabalhando, você tem responsabilidade, você tem um compromisso. E Deus, às vezes, ele chama até para sair também, como é o caso dos discípulos ou dos apóstolos. Mas nem sempre. Nós vemos que, mesmo trabalhando, Paulo, por exemplo, ele trabalhava, ele era fazedor de tendas, ele fazia tendas para vender, né, que isso ajudava no seu sustento, embora ele recebia também ofertas das igrejas por onde ele passava, mas ele tinha uma profissão. E Deus me usou muito quando eu trabalhava, quando eu tinha profissão também. Ele não deixa de usar quem está disposto. Tem que haver disposição para o trabalho, para fazer a vontade de Deus. E então, nós temos que obedecer a Deus. O texto que eu gostaria de ler para você aqui está em Marcos, capítulo 10, versículo 46 a 52. Marcos 10. Eu estava em outro livro aqui. Marcos, capítulo 10, versículo 48. E muitos o repreendiam para que se calasse. Não, vamos começar no começo. É a história de um cego, o cego de Jericó. Versículo 46. Foram para Jericó. Quando ele saía de Jericó, juntamente com os discípulos e numerosa multidão, Bartimeu, cego, mendigo, filho de Timeu, estava sentado à beira do caminho. E ouvindo que era Jesus o Nazareno, pôs-se a clamar: Jesus, filho de Davi, tem compaixão de mim. E muitos o repreendiam para que se calasse, mas ele cada vez mais gritava: Filho de Davi, tem misericórdia de mim. Parou Jesus e disse: Chamai-o. Chamaram então o cego, dizendo-lhe: Tem bom ânimo, levanta-te, ele te chama. Levando sobre si a capa, levantou-se de um salto e se foi com Jesus. E perguntou Jesus: Que queres que eu te faça? E respondeu o cego: Mestre, que eu torne a ver. Então Jesus lhe disse: Vai, a tua fé te salvou. E imediatamente tornou a ver e seguia Jesus por estrada afora. Eu quero me parar sobre este versículo. Que queres que eu te faça? Jesus, certamente vendo que ele era um cego, ou não sabia que era cego também, mas o importante é que Jesus perguntou para ele: o que você quer? E essa pergunta eu faço para você também neste momento. O que você quer que Jesus faça para você nesta tarde? O que você está precisando dele nesta tarde? Você está com alguma necessidade? Então, nós vemos por isso que Jesus falou em Mateus 7:7: Pedi e dar-se-vos-á.

Então, e ele fala, porque todo que pede, recebe. Batei e abrir-se-vos-á, porque todo que bate, abre. Então, ele disse, buscai e achareis. Então, nós temos que fazer, nós temos que pedir, bater, buscar, e ele vai nos dar aquilo que nós pedimos. E Jesus falou também, mais à frente, que se alguém, porventura, o filho pedir pão, ele vai dar pedra. Se pedir peixe, vai dar escorpião ou algo assim. Então, não, ele vai dar aquilo que nós pedimos, aquilo que nós queremos. E como nós fazemos isso? Através de uma oração, através de uma conversa com Deus. Nós vemos que oração, muitas vezes a pessoa interpreta como algo ela não sabe fazer, mas é uma conversa com Deus. Porque nós não sabemos nem falar como convém, a Bíblia fala. Mas então a oração é uma conversa sincera com Deus, colocando a nossa vida na presença dEle, buscando aquilo que nós estamos precisando ou querendo. O que, que você está precisando nesta tarde? O que, que você está carecendo de Deus nessa tarde, de um milagre na sua vida nessa tarde? Pense bem, porque Jesus, ele é especialista em milagres, ele é especialista no impossível, ele é especialista nas coisas e nas causas grandes. Então, diante disso, nós vemos que nós temos um Deus grande. Eu digo para você, que tamanho que é o teu Deus? O teu Deus é o tamanho de uma caixa de fósforo, o tamanho do palito de fósforo, ou o teu Deus? Se você tem um Deus pequeno, o seu problema pode ser muito grande, mas se você tem um Deus grande, o seu problema torna-se insignificante diante dele. E esse Deus grande, eu não estou falando em ver um homem, um gigante ou coisa assim, não. É a fé. Deus é revelado na nossa vida pela nossa fé. Por isso a fé é algo que tem que ser cultivada. A fé, nossa, nós temos que desenvolver a nossa fé. A fé tem que nos dar uma expectativa daquilo que nós estamos querendo, na certeza de que vamos receber. E quando nós chegamos diante de Deus, nós temos que ter essa certeza de que Deus faz todas as coisas para nós. E Deus é especialista no impossível, nas causas difíceis, nas causas grandes. Deus é especialista em dar para nós a saída, a solução, ou dar aquilo que nós estamos precisando. Por isso que o problema que você está neste momento pode ser muito grande para você, mas para outra pessoa não é grande. Aquilo que é grande para mim pode ser pequeno para você, e vice-versa. O que é pequeno para você pode ser grande para mim. Então eu digo que aquilo que nós pedimos, ou a nossa fé, é proporcional àquilo que nós estamos tomando posse no momento, que nós estamos crendo no momento. Olha, se você está com alguma doença, ou está passando por algum problema de câncer, então crie essa expectativa neste momento de você receber aquilo que Deus está dando. Porque eu não estou fazendo aqui uma propaganda enganosa para você. Aquilo que a Bíblia não é um livro de propagandas enganosas. A Bíblia não é um livro para enganar as pessoas, não. A Bíblia é para estimular em nós a fé, porque ela é a palavra de Deus. E a palavra de Deus, quando sai da nossa boca, ela não voltará vazia, porque nós cremos aquilo que estamos falando, e eu creio naquilo que eu estou falando aqui neste momento. Por isso eu levo até você uma palavra de fé, uma palavra de vitória, uma palavra de bênção. Não chega aí que você, eu vou pedir, mas se Deus der, tá bom demais, se não der, também está bom. Não é assim, não. Deus vai dar aquilo que você pedir, porque Deus ama você. É como um filho que pede para o pai, meu pai, eu quero um pirulito, e você vai dar um sorvete? Não, ele quer o pirulito, ou vice-versa, eu quero sorvete, você vai dar um pirulito para ele, para enganar? Não, Deus não é assim. Deus não dá outra coisa além daquilo que nós pedimos. Por isso Jesus

perguntou para aquele cego, que ele estava na beira do caminho, e quando ele ouviu o tropé, né, das pessoas vindo, o barulho delas conversar, e então ele sabia, porque Jesus ia passar por ali. Eu digo para você que Jesus está passando na sua casa neste momento, Jesus está passando aí no seu trabalho nesta hora, Jesus está passando aí na sua casa, no seu casamento, Jesus está passando e perguntando: o que, que você quer? Às vezes você está com um problema de depressão, você acha que já tomou remédios, não resolveu, você está com algum problema, alguma enfermidade, também foi ao médico, fez exames, tomou remédio, mas não resolveu. Olha, muitas vezes o problema não é um problema físico, olha, não é o médico que não sabe, não é o raio-x, a tomografia, a ecografia, coisa assim que não presta o aparelho, não é isso não, porque tem muitas doenças que são doenças espirituais, são doenças que são em consequência de algum mal que a pessoa fez em desobediência a Deus, ou até de uma maldição de família, dos ancestrais que teve, porque existe um espírito, sim, familiar. Tem muitas pessoas que dizem: não, isso não existe não, que Jesus já levou a maldição sobre a cruz, ele levou sim a maldição do passado lá na cruz, sim, o nosso pecado ficou na cruz, sim, mas tem certas doenças que elas são transmissíveis. É por isso que muitas vezes a pessoa vai no médico e ali na anamnese, para ele ter um diagnóstico daquilo que tem, ele pergunta se alguém da família tem esse problema ou teve esse problema que ela está tendo. Então, porque isso aí é algo geracional das gerações passadas, e nós vemos que tem muitas doenças que não é médico que cura, não é remédio que vai curar, mas é uma libertação espiritual, é uma abertura dos olhos espirituais da pessoa, para que ela esteja quebrando esses laços do passado. Nós sabemos que com palavras nós quebramos laços, com palavras nós fazemos aliança, com palavras nós construímos e com palavras nós destruímos também, com palavras nós profetizamos e com palavras nós regredimos, nós tiramos a bênção da nossa frente, da nossa vida. Então, neste momento, eu falo: gere em você uma expectativa de Deus no seu coração, para que você esteja recebendo o milagre, porque não há nada impossível para Deus, não há nada difícil para Deus. Ele mesmo falou: por acaso há alguma coisa demasiadamente difícil para mim? Então, não há nada difícil para Deus, e nós cremos num Deus que pode todas as coisas, e nós também podemos todas as coisas naquele que nos fortalece. A Bíblia fala em Filipenses 3:13, e ele, nós podemos, nós queremos e nós podemos e nós alcançamos. Quando eu vou buscar alguma coisa, mas eu não vou conseguir, e ela não vai conseguir mesmo, porque existe uma rede de seguranças ao redor da nossa vida, nos impedindo de atravessar, nos impedindo de chegar até Deus. Mas nós vemos que essas redes, esses impedimentos, quando nós temos a fé unicamente em Deus, nós vamos atravessar, nós vamos subir montanhas, nós vamos atravessar paredes, nós vamos andar por cima das águas, ou as águas vão se abrir para nós passarmos. Então é algo, um impossível pode fazer. Nós vemos que o povo de Israel, quando saiu do Egito, eles ficaram ali mais de 600 mil pessoas, ou seja, 600 mil homens acima de 20 anos, que apenas homens, né? Sem contar crianças, jovens, sem contar mulheres, eram 600 mil pessoas que saíram do Egito depois das 10 pragas ali, e que eles chegou um momento que eles chegaram no Mar Vermelho. O Mar Vermelho foi o primeiro obstáculo para eles, e eles chegaram ali, e o exército de Faraó arrependeu. O Faraó arrependeu em ter deixado depois das 10 pragas ainda. O Faraó mandou o exército, de longe eles estavam vendo o exército correndo atrás. Eles chegaram diante do Mar Vermelho, atrás de um lado era montanha, do outro lado era montanha, na frente era o mar e atrás eram os cavaleiros, os guerreiros de Faraó.
E então o povo ficou furioso e fala: e agora? E agora, Moisés? O que nós vamos falar? Moisés levantou para Deus e falou: manda eles marcharem. Os levitas que estavam carregando a arca estavam na frente, 4 levitas, né, um em cada

cada ponto, que é uma caixa, né? Uma caixa que é, tem uma medida de um metro e pouquinho, por toda a medida, não tão grande, mas ali tinha coisas importantes, ali tinha a vara de Araão, tinha as tábuas da lei e tinha uma parte do maná do deserto que eles estavam levando ali dentro daquela arca. E ali estava a presença de Deus. Então Deus falou para ele: diga ao povo que marcha. Então o que que aconteceu? Aí Moisés deu ordem para que os levitas caminhassem, e eles foram. Quando o primeiro colocou o pé na água, a água começou a abrir. Ele caminhava, a água abrindo. E ali nós vemos que aquela água abriu e eles passaram, fez duas muralhas, uma de baixo, outra, uma à esquerda, outra à direita, e eles passaram a pés enxutos naquele mar. E quando eles estavam atravessando do outro lado, o exército de Faraó ia atrás também. Foi atrás, no mar aberto, eles viram o caminho aberto que o povo de Israel passou. O exército entrou no mar, mas quando eles estavam no meio do mar, as águas se fecharam. As águas se fecharam, porque Deus era com os israelitas. E eu digo que Deus é com você, Deus é comigo. Por isso eu estou falando aqui para você, que você vai receber a bênção de Deus hoje, aí, neste momento. O que que você está precisando? Esta pergunta está sendo para você neste momento. O que que você está precisando? O que queres que eu te faça? O que você quer que Deus faça? E eu estou aqui como profeta de Deus na sua vida, sabendo que Deus, Ele vai me usar para abençoar a sua vida, para fazer aquilo que você quer, que você está desejando. Ah, você fala, eu quero, você talvez seja uma pessoa calva, né? Isso não é nada para muitas pessoas, mas muitas pessoas têm um complexo por causa disso. Olha, Deus pode fazer crescer cabelo na sua cabeça. Ah, você pode estar com um dente estragado aí, Deus pode consertar o seu dente, pode obturar com ouro, pode obturar com o mesmo material do dente. Olha, se você está com um câncer, você está com um nódulo no seu corpo, olha, Deus tira esse nódulo agora também. Então, o que que você quer? O que que você está temeroso? Ah, você está sendo processado na justiça por uma dívida lá, Deus pode fazer um milagre lá e mudar o rumo dessa decisão que está acontecendo lá. Não temas, creia somente que Deus vai fazer na sua vida aquilo que você quer, nada mais, nada menos. Aliás, a mais sim, Ele faz a mais sim, porque a Bíblia fala que Deus faz infinitamente mais do que tudo quanto pedimos ou pensamos. Ele faz mais, porque Ele é um Deus de graça. Ele é um Deus que faz favor imerecido. Nós somos imerecidos. Por isso eu falo aquele adesivo que eu tenho no meu carro: não é sorte, não é merecimento, não é obrigação de Deus, mas é graça. Graça que é favor imerecido. E Ele faz por você isso nesta tarde. Ele faz pela sua família. Você que está com alguém no hospital, olha, que está sem esperança, tão somente creia. Creia, porque Ele vai fazer, Ele vai operar, e Ele faz. Então, Ele nunca faz menos, mas Ele faz mais do que nós pedimos. Olha, porque Deus é um Deus de excelência, é um Deus que faz as coisas bem feitas, é um Deus que supre todas as necessidades. A Bíblia fala que Ele supre todas as nossas necessidades em Cristo Jesus, porque nós podemos todas as coisas, tudo nós podemos naquele que nos fortalece. E Ele faz infinitamente mais do que tudo quanto pedimos ou pensamos. Por isso Ele nos chama para estarmos na presença dEle, para acordarmos espiritualmente. E como tem pessoas que estão dormindo espiritualmente, pessoas que estão indiferentes com as coisas de Deus, pessoas que estão desesperadas, mas não sabe por onde sair, eu digo para você que Jesus é a saída para a sua vida. É Jesus, não é a religião, não é o nome da igreja, não. Eu estou aqui apenas como um instrumento de Deus na sua vida, para que você seja uma pessoa abençoada, seja uma pessoa restaurada, liberta do vício, liberta da depressão, liberta de uma doença que está te escravizando, que está fazendo você sofrer. Então,

não há nada, não, para Deus não haverá coisas demasiadamente difíceis. Não, não, não. Deus faz todas as coisas. E aquilo que é difícil, principalmente quando nós estamos buscando na fé. Então, você vai ser uma pessoa que vai estar gerando na sua vida. Você vai estar gerando no mundo espiritual. Como uma mãe que está grávida. Assim somos nós também, que estamos como se estivesse grávidos por isso aqui. O Paul Yongshu, que é conhecido também por David Yongshu, que é um pastor lá da Coreia, no começo da sua vida, ele era de uma igreja que era totalmente contra os dons do Espírito Santo. E Deus o chamou para um novo tempo com ele, porque ele tinha o coração aberto e ele não tinha mulher, não poderia ser usada naquela época na igreja dele lá. Então, e não tinha homens para trabalhar, não tinha homens, só tinha mulher no começo da igreja. Aí ele começou a pôr as mulheres para trabalhar, muito indo embora contra os dogmas de onde ele veio, que ele não estava mais lá, mas ele tinha aquilo na cabeça dele ainda. Aí o que aconteceu? Aquelas mulheres começaram a trabalhar e Deus começou a usá-las. Olha, Deus usa homens e mulheres, não? Deus não faz acepção de pessoas. Então, e a igreja cresceu, tornando-se a maior igreja do mundo. Mas ele disse que no primeiro momento ele pediu três coisas para Deus. Ele pediu uma bicicleta americana, uma bicicleta importada. Ele pediu uma cadeira e uma escrivaninha. Então, a cadeira com a escrivaninha para ele atender pessoas, e a bicicleta para ele fazer visitas nas casas das pessoas. E então ele pediu para Deus. E um dia na reunião ele falou, ele agradeceu a Deus: eu vou agradecer a Deus pela cadeira, pela escrivaninha e pela bicicleta. Aí as pessoas ficaram: olha, então o senhor recebeu, nós queremos ir ver então aquilo que Deus deu para o senhor aí na sua casa. Não, aonde está? Nós queremos ver. Ele falou: não, eu não tenho ainda comigo, mas eu estou grávido delas. Elas estão dentro de mim, eu já recebi elas, tomei posse delas na minha vida. Então é algo assim que quando nós queremos ou pedimos algo para Deus, a partir daquele momento nós já podemos, que nos engravidamos daquilo lá, e aquilo ali há um tempo para gerar, há um tempo para vir. Então nós vemos que quando nós geramos a fé dentro de nós, nós recebemos aquilo. Somos nós que apressamos em receber, conforme a fé que nós temos, conforme a fé que nós buscamos em Deus, que nós temos em Deus, porque Ele é a Bíblia fala que Ele é o autor e consumador da nossa salvação, da nossa fé. Então, porque a fé vem de Deus. Por isso nós falamos a fé de Deus. A fé é como uma fonte de água que sai da rocha. E ali então, ali da rocha sai a água, e de Deus sai a fé. E quando nós temos a comunhão, a intimidade com Deus, nós recebemos aquilo que nós pedimos. Porque Jesus falou, os discípulos que passaram diante da figueira estavam com fome, Jesus também, e foram ver se tinha figo naquela figueira. Olha, ela estava cheia de folhas, mas não tinha figo nenhum. Ela tinha uma aparência, mas não tinha figo. E nós vemos que muitas vezes nós somos essa figueira de aparência, essa figueira que só tem beleza, essa figueira que só tem visão externa, mas não tem produção, não tem fruto. E nós vemos que Jesus falou também em outro lugar que a árvore que não produz fruto, ela vai ser arrancada, cortada e jogada no fogo. E aqui nós vemos então que Jesus, voltando naquela passagem lá de Marcos 3, 21 e 23, que ele falou, voltaram no outro dia e aquela figueira estava seca. Aí eles se admiraram: Senhor, a figueira que o Senhor amaldiçoou ontem, porque ele amaldiçoou, porque nunca, jamais alguém coma fruto de ti. Então, o que aconteceu? Aconteceu que a figueira secou desde a raiz. Aí eles admiraram: Senhor, a figueira que o Senhor amaldiçoou secou. Ele falou: não somente isso vai acontecer com vocês, mas se você disser ao monte, sai daqui e vai para o mar, crer e não duvidar no seu coração, isto vai acontecer. Então são coisas impossíveis,

O monte é o problema que você já tentou resolver, cavocou um pouco aí e escorregou de volta, não deu certo. Você tentou um acordo, não deu certo. Você foi por outro lado, não deu certo também. Mas o monte é aquilo que Deus coloca na nossa frente para aumentar a nossa fé nele, a nossa dependência dele. Por isso, esse nosso programa de sexta-feira que nós temos à noite aí hoje é dependência total do Espírito Santo. Não depende de mim, não depende da igreja que eu sirvo, não depende do prédio, não, depende de Deus, porque é Ele que é o Senhor, é o Deus de milagres, é Ele que faz as coisas. Nós vemos que muitos usam até da fé para comercializar a fé, cobrando as coisas, cobrando prêmios, cobrando tanto de oferta, não é assim não. A nossa fé o sustento vem de Deus, aquilo que Deus toca no coração para alguém, a pessoa tem que obedecer também, mas nós vemos que não tem preço, não tem preço, porque se tivesse preço, o dinheiro do mundo inteiro não daria para pagar aquilo que Deus nos deu, que é a salvação, que é eterna, e com dinheiro não se compra o que é de Deus, porque o que é de Deus vem de graça, vem sem preço nenhum, e vem sem merecimento nosso, e Deus nos dá tudo de bom para a nossa vida. Nós temos tanto para agradecer a Deus, olha, por tudo que Ele nos dá. Por isso, cria em você, gere no seu interior a sua fé. A sua fé vai gerar. Nós vemos que foi como foi Jesus gerado pelo Espírito Santo no ventre de Maria. Olha aquilo ali, pai, é a única coisa, é milagre. Desculpe. É milagre que aconteceu. E não tem outra coisa. E muitos não acreditam. E nem no momento José, ele resolveu deixar Maria secretamente. Quando ele ficou sabendo que Maria estava grávida, ele resolveu sair secretamente para não difamá-la. Ele colocou no seu coração. Mas à noite veio um anjo, olha, um anjo falou para José: José, não temas receber Maria como tua esposa, porque o que está gerando nela é do Espírito Santo. E então, olha, no outro dia, José estava mansinho ali e sorridente por ouvir Deus através de um anjo. E como é bom, nós vemos ali, o anjo primeiramente anunciou a Maria, né? Até Maria riu, né? Ah, mas como pode? Sara também riu, né? Que era estéril, a Sara era estéril, ela falou que ela ia ter um filho, ela já é de idade, ela riu também. Maria também riu, mas como? Eu não tive contato com homem nenhum, como que eu vou ficar grávida? Ela estava, era noiva, né? Mas entre eles lá, ela já estava casada, mas não de coabitação, né? Ainda era um espaço, um tempo ainda, como noivado hoje. Aí nós vemos então que o anjo falou que ela estava grávida. Aí José, qualquer um iria ficar dessa forma, mas nós vemos então que José, ele aceitou, porque o anjo falou para ele receber. E por quê? Porque Deus falou, nesse texto aí, Jesus falou, por acaso há coisa demasiadamente difícil para mim? Olha, Deus falou, não há coisa difícil. O que é difícil que você tem? Este cego Bartimeu, filho de Timeu, né? Significa filho, e Timeu, filho de Timeu, como Barjonas. Barjonas é filho de Jonas. Né? Barjonas é filho de Jonas. Obrigado. Esse se chamava Bartimeu. E você? O que você? Qual que é o seu nome aí? Né? O que você está precisando? Olha, Deus tem coisas grandes para você neste momento. Onde você está? No seu trabalho? Na oficina, você está na oficina mecânica, porque eu sei que várias oficinas

cânticas aí, ouvem o programa, né? Tem pessoas que estão aí na sua casa, você está no seu comércio, na malharia, na loja, você está no seu automóvel. Olha, ele está passando por aí também, Jesus está passando por aí. Tenha um momento, um êxtase com você, algo diferente que Deus está falando com você neste momento. Deus está falando ao seu coração através da sua palavra. Olha aqui, este cego de Jericó, ele estava sentado na beira de um caminho, olha ali, esperando alguma coisa passar, e ele tinha visto a fama de Jesus. Você tem visto fama, a fama de Jesus. Olha, não sou eu que estou fazendo, não sou eu que faço, mas é Jesus que faz. Por isso, a honra, a glória, o louvor, é tudo dele, é tudo para ele, porque é dele. É Ele que vai ser glorificado através da sua vida, através do milagre que Ele vai fazer na sua vida. Então, como eu citei agora há pouco, você que é calvo, creia que Ele vai te fazer crescer cabelo na sua careca, né? Vamos dizer aí. Ele vai fazer crescer cabelo. Olha, você que está precisando de algo de Deus, que você já procurou, que você já tem corrido atrás, Deus pode fazer até aparecer dinheiro na sua conta no banco. Olha, Deus pode fazer isso. Talvez você está chegando, mas por que só faz com as outras pessoas e comigo não faz isso? Mas pode chegar a sua vez agora. Também nós vemos o caso que inclusive eu li hoje no Evangelho de Marcos, também falando daquela mulher que fazia 12 anos que tinha uma hemorragia e que ela gastara todo o seu dinheiro com os médicos, com remédios e exames e tudo mais. Ela tinha uma casa, tinha bens, gastou tudo atrás da solução para o seu problema. Então, mas depois que acabou tudo, aí o que aconteceu? Ela viu falar de Jesus e ela gerou fé. Olha para você ver aqui, ó. Gerou fé no seu coração. Falou: se eu apenas colocar a minha mão na gola das suas vestes, ou na barra da veste dele, ali, eu serei curada, ela falou. E multidão de gente. Ela furou fila, ela empurrou para lá, dá licença, vai lá e vai, chegou lá. Ela tocou nas vestes de Jesus. E naquela hora ela foi curada, ela estancou a hemorragia. E Jesus, sem ver nada e uma multidão junto ali, ele falou: Quem me tocou? Aí eles falam, os discípulos falam: ó, Senhor, todo mundo está aí, está pressionando, tanta gente. Assim, como você pergunta quem me tocou? Ele falou assim: olha, porque eu senti que de mim saiu o poder. Olha, este poder de Deus, eu estou arrepiando aqui, ó, está chegando na sua vida aí também agora. Sinta isso, gere na sua vida aquilo que gerou naquela mulher, aquela fé. A fé é gerada. Ah, todo mundo fala que tem fé. Ah, mas fala, mas comigo não acontece? Não, olha, eu tenho fé de que algo vai acontecer grande na minha vida por esses dias aí. Deus vai fazer, e Deus vai fazer na sua vida hoje também. E Deus vai fazer à noite. Se você for lá com aquela expectativa, hoje às 7:30 da noite, a partir das 7:30 da noite, se você for com aquela fé, que eu quero isto, Deus está gerando na sua vida já esta fé, a fé daquela mulher hemorrágica que fala, né, que ela tinha algo assim. E fala que ela foi curada imediatamente, porque o momento que ela chegou, e eu tenho falado aqui também, que no futuro, não sei quando aí, as pessoas que falar que vai passar ali em frente a Atos 29, ali, vão ser curadas só de passar em frente, viu? E se você tiver fé, você pode já começar a gerar isto na sua vida. Mas não é somente para você ser curado, não. É para você fazer algo para Deus. Porque Deus quer te usar da forma que você é. Ah, você fala, mas eu não sei nem falar. Ah, eu não sei nem ler a Bíblia. Eu não sei nem nada. Olha, Deus usa os improváveis. Deus usa pessoas que não são, para envergonhar as pessoas que são. E se você acha que não é nada, você está aí...

numa mecânica, aí todo sujo, aí não é desprezando, não, porque eu louvo a Deus pelos mecânicos, que, olha, consertou meu carro e ficou mil, viu? Ele já é mil já, mas ficou outros mil, né? É gol mil, mas ficou outros mil de mão. Glória a Deus por vocês, mecânicos aí, que são instrumentos de Deus também dentro da profissão. Ou qualquer profissão, o médico, ele é uma pessoa de Deus, porque uma pessoa que está lá perdendo a sua vida, lá ele vai lá, recurso, dá uma pulsação no coração lá, faz, né, um desfibrilador no coração, lá um choque ali, a pessoa volta à vida, né? Então, quantas pessoas já passaram no vale da sombra da morte e Deus tirou de lá. E Deus vai te tirar agora também, você, dessa situação que você está passando aí, e você vai hoje à noite lá para testemunhar o que Deus está fazendo ou fez na sua vida agora, na autoridade da palavra de Deus e no poder do Espírito Santo que está em minha vida e que está neste programa aqui, que está alcançando centenas, milhares de pessoas, que a gravação no Facebook vai ser divulgada e que você vai divulgar para as pessoas ouvirem esse programa na terça e na sexta-feira, às 15 horas aqui na Rádio Dinâmica FM, e que esse momento tem sido um momento de expectativa. Eu tenho expectativa nesse programa também, de alcançar pessoas que estão precisando realmente de um toque de Deus na sua vida, nesta tarde, em nome de Jesus. E eu sei que este mês e o mês de outubro, olha, eu tenho coisas grandes para acontecer na minha vida, que eu falo isso, viu? Na minha vida. No comecinho de outubro, tem algo grande entre o dia 3 e 4 de outubro e de 30 de setembro a 3 de outubro, então, e no começo de outubro também. Olha, eu sei que Deus vai fazer grandes coisas aqui através deste programa, e vai começar a fazer hoje na sua vida, na sua família, no seu casamento, no seu filho, a sua filha, o seu filho que está desempregado, o seu filho que está envolvido com as drogas, o seu filho que está envolvido com coisas duvidosas. Olha, Deus vai libertar ele. Coloque a roupa do seu filho aí, ou daquela pessoa que está doente, coloque aí perto do celular, perto do rádio, perto do computador, da televisão, ou de seja lá do que for aí que está transmitindo, tanto ao vivo quanto em outro horário, outra representação também. Deus vai fazer isso na sua vida agora. Então, coloque aí um copo com água perto aí, ó, perto aqui, que nós vamos tomar essa água junto daqui a pouquinho aqui, ó. Aqui, porque estava difícil de falar, né? Mas graças a Deus por esse copo de água aqui, vai ser abençoado, e você vai colocar aí perto e vai tomar esta água, ou você vai tomar, colocar também no arroz, no feijão, no macarrão, um pouquinho dela, assim, ó, você vai despejar na hora que estiver fazendo, e vai contaminar, abençoar toda a sua família. A água, dessa água ungida, é perto do seu rádio, perto do seu aparelho que você está ouvindo, assistindo agora. Então feche seus olhos e creia, porque estou aqui com a Bíblia aberta no texto que foi lido neste momento de Marcos capítulo 10, aqui falando do cego de Jericó. Jesus perguntou para ele: o que você quer que eu faça? Ele falou: que eu torne a ver. E Jesus, imediatamente, ele viu. Imediatamente vai acontecer na sua vida agora. Coloque a sua mão no coração agora, e coloque a sua mão no rádio, no receptor aí que você está neste momento. E o objeto, seja uma roupa, seja uma fotografia, seja um relógio, uma chave, alguma coisa que esteja aí sendo identificado quanto à sua necessidade, aquilo que Deus estiver falando ao seu coração. Senhor meu Deus e meu Pai, na tua presença nós nos colocamos nesta hora, Deus, glorificando o teu nome, ó Deus, por estarmos aqui diante do Senhor, diante da santidade do Senhor, diante do poder do Altíssimo, este poder do Altíssimo que envolveu Maria, que fez com que João Batista mexesse ali dentro de Isabel, que era prima de Maria, Isabel ali, que Jesus, de onde veio João Batista também, que era primo de Jesus, porque
ela, Isabel, era irmã de Maria,

meu Deus e meu Pai, que o Senhor esteja tocando, Deus, nesta hora, nesta vida, Senhor Deus, gerando nela a fé que vem de Deus, a fé que move montanhas, a fé que transforma vidas.

O Senhor não é obrigado, meu Pai. Meu Deus, não é merecimento nosso, Pai. Não é sorte, meu Pai. Mas é a fé que nós temos no Senhor nessa hora. É a fé que faz essa pessoa se mover neste momento no impossível, meu Pai. Nas regiões celestiais, em nome de Jesus, nós estamos ligando aqui na terra. Nós estamos ligando com o céu, numa linha direta com o Pai neste momento. Ah, meu Deus e meu Pai, o Senhor é o Deus criador de todas as coisas. É o Deus que faz o impossível. É o Deus que faz aquele que está magro engordar, aquele que está mais gordinho emagrecer. Meu Deus, em nome de Jesus, o Senhor trabalha na mente desta pessoa, tira todo o complexo, a depressão, em nome de Jesus. Nós estamos no mês de setembro, o mês amarelo, repreendendo o suicídio, repreendendo a depressão, repreendendo todo o mal. Este mês, em nome de Jesus, é para lembrar que existe um Deus que está acima de todos os problemas humanos. Neste mês, em nome de Jesus, nós repreendemos a depressão e declaramos a cura desta pessoa, a libertação desta pessoa agora. E é que este copo com água, este objeto que está perto aí desse aparelho que está sendo transmitido, este programa nesta hora, que o Senhor esteja manifestando o teu poder neste dia, em nome de Jesus, ó Pai. Que, ó Deus, a presença do Senhor esteja aí através deste copo com água, deste objeto, meu Pai. Meu Deus, eu peço ao Senhor, coloca anjos de guarda aqui na frente desta rádio aqui, meu Pai. Meu Deus, abençoando, meu Deus. Oh, Deus, todas as reportagens que saem daqui, meu Pai. Todos os repórteres, meu Pai. Abençoando, Senhor Jesus, o Caio, a Jéssica, meu Pai. Oh, meu Deus, abençoando todos os proprietários, meu Pai. O Toninho, a Regina, o Zé Danica, a Dail. Meu Deus, abençoando, Senhor Deus, a Vanessa. Oh, meu Deus, a Vanessa, o Hugo, meu Pai. Abençoando o Daniel. Meu Deus, abençoando, Senhor Deus, cada um que entra nas portas desta rádio aqui, que ela seja aqui um santuário de Deus neste lugar aqui, meu Pai. Que a bênção do Senhor é quem enriquece, que esteja levando até as pessoas dessa cidade, meu Pai. Ah, meu Deus, as pessoas que estarão ouvindo nas nações, até na África, meu Pai, onde nós temos uma igreja ali, meu Deus, que pessoas ouvem lá também, lá em Angola, meu Pai, em Luanda, em nome de Jesus, abençoa, meu Deus, o pastor Custódio Domingos Pedro Carmona, lá de Luanda, meu Pai. Meu Deus, abençoa, Senhor Deus, as portas que estarão sendo abertas no Brasil e no mundo, meu Pai. Oh, meu Deus, que nós estaremos indo lá, que nós estaremos, ó Deus, visitando países, meu Pai, do mundo e levando a Tua palavra, meu Pai. Oh, porque o Senhor Deus nos deu para nós curarmos enfermos, purificar leprosos, ressuscitar mortos, meu Deus, e levantar paralíticos, meu Pai. O Senhor nos deu autoridade nisso, e agora, em nome de Jesus, paralítico, levanta e anda. Você que anda numa cadeira de roda, você que tem uma motinha de três rodas aí, que anda também, em nome de Jesus, levanta e anda. Aonde você está agora, estas amuletas vão ser jogadas fora, oh meu Deus, para testemunho, meu Deus, dos vizinhos, para testemunho dessa cidade. O milagre vai estar acontecendo, Senhor Deus, para a glória do Senhor, meu Pai, porque o Senhor é o mesmo de ontem, é o Senhor que esteve com os apóstolos, com os discípulos, oh, meu Deus, com os 70 que saíram na ordem do Senhor Jesus, e eles voltaram ali jubilando, porque os espíritos lhe submetiam, eles viam os demônios caírem, meu Deus, ali, quando eles voltaram, deram relatório, porque o Senhor era com eles, meu Deus, e o Senhor também é comigo nesta hora, e que cada vida que está ouvindo, está assistindo este programa, que vai ser abençoado, meu Pai. Meu Deus, que o caminho do Senhor, ele é perfeito e restaura a alma, e o caminho é Jesus. Muito obrigado, ó Pai Santo, por este dia. Que a bênção do Senhor esteja sobre todo o povo de Deus e sobre todos os familiares que estão ouvindo, e sobre esses objetos aí, aqueles que forem usar, a água que vai aonde ela for, a água vai curar câncer, aquele que tomar vai vomitar câncer, pessoas que têm câncer no estômago, câncer, oh Deus, no esôfago, em nome de Jesus agora, aqueles que estiverem com problemas nos pulmões, em nome de Jesus, os pulmões vão estar sendo abertos agora, os brônquios vão estar sendo abertos agora, meu Deus, toda bronquite, meu Deus, toda sinusite, oh meu Deus, labirintite, meu Deus, toda inflamação, meu Pai, vai sair agora da vida dessa pessoa, toda infecção generalizada, em nome de Jesus, esta mulher que está para dar a luz, meu Pai, em nome de Jesus agora, que o Senhor, os anjos do Senhor estejam ali, meu Deus, com aquela na nora do Euclides, meu Pai, que está lá em
em São Lourenço, meu Pai, grávida de gêmeos, meu Pai, que já estourou a bolsa desde terça-feira, meu Pai, que o Senhor esteja mandando anjos lá agora, meu Deus, a fazer esta

0: cirurgia, meu Deus, a abençoar esses dois gêmeos de 7 meses, ó Pai, em nome de Jesus. É coisa quase impossível ao homem, mas para o Senhor é possível, meu Pai, porque a glória do Senhor, meu Deus, esteja ali sobre a vida daquela mulher, meu Pai, ó Deus, em nome de Jesus, do Tiago, que é o Pai, em nome de Jesus, Senhor Deus, vai agora lá em São Lourenço, meu Pai, ó meu Deus e meu Pai, abençoa, Senhor Deus, a vida de cada um que está necessitado nesta hora e neste dia, em nome de Jesus, eu te dou graças, eu te bendigo, te adoro, Senhor. Espírito Santo, muito obrigado, Senhor. Abençoa cada um dos ouvintes nesta tarde, neste final de semana e até segunda, terça-feira, nós estaremos aqui de volta. Mas eu quero ver você hoje às 19h30 lá, porque vai ser tremendo esta noite, em nome de Jesus. Que Deus abençoe a sua casa, a sua família, a sua vida. Deus abençoe imensamente, que o céus desçam sobre a tua casa, os anjos do Senhor estejam rodeando, estejam levando até você alegria, paz e a bênção de Deus, em nome de Jesus, amém e graças a Deus, aleluia, shalom, shalom, e aqui até terça-feira estaremos aqui novamente, em nome de Jesus. Um bom final de semana a todos, em nome de Jesus.
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3: Nesta sexta a gente comemora com Ronaldo Nazário. Ronaldo Luiz Nazário de Lima, conhecido como Ronaldo Fenômeno, é empresário e ex-futebolista brasileiro que atuava como centroavante. Amplamente reconhecido como um dos melhores jogadores da história do futebol, se destacou pelas arrancadas, dribles e finalizações. E foi eleito melhor jogador do mundo pela FIFA em 96, 97 e 2002. Após encerrar a carreira, tornou-se empresário e presidiu o Valladolid da Espanha entre 2018 e 2025, quando vendeu sua participação majoritária. Parabéns, Ronaldo Fenômeno. 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
5: 4:12.
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5: Sexta-feira, gente, dia 18 de setembro, e por aqui estou chegando eu, Pan Giacomini, para te fazer companhia. Vamos juntinhos nessa hora, junto com o nosso Antena Mix?

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Antena Beat. Beijo pra você que já tá ligadinho com a gente, tá chegando agora, tá chegando com a sua participação, pedindo seu sonho. É você que está com a gente desde as primeiras horas do dia. Já começamos com a Ariana Grande, They Don't Know.

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2: O som é do Backstreet Boys, Bout It Up. Gente, isso aqui foi lançado em junho desse ano, você sabia? Tá vendo como está ligadinho aqui no Antena Mix? É muito melhor, você tá sempre antenado.
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8: Mais sucesso chegando por aqui. A gente já vai atendendo o ouvinte também, mandando um beijão pra você, Jefferson. Obrigado pelo carinho. Mary também tá sintonizada com a gente. A Mariana e ainda a Ana Luísa. Beijo, gente. Boa sexta. Bora curtir a Turma do Pagode.

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2: The Black Eyed Peas com I Gotta Feeling pra você. Pra galera que tá pedindo um bom e velho pagodão, já tem Grupo Menos é Mais e aquela participação de sua maravilhosa, viu?
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3: 4:46.

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4: Se liga aqui por aqui, o som não para. Já chega o som de Suel com o grupo Menos é Mais e Vitamina C.

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1: Todo céu, tamo junto, meu pai.
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2: Sorriso Maroto e Ferrugem. Ela já já tem Shakira.
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3: 5:02.
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4: 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Já chegando com muito mais músicas para você, o último bloco do nosso Super Antena Mix, edição de sexta, o som de Shakira, The Way Up.

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1: 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Seu Jorge, burguesinha, burguesinha, burguesinha. Pra gente dar o play no fim de semana. Esse aqui foi o som do Danilo ligadinho com a gente. Danilo, um beijão pra você, sua esposa também, sempre sintonizados. Fiquem bem e você sabe que fim de semana tem mais Antena Mix, né? A qualquer momento a gente se ouve aqui na melhor.
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5: 5:17.

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O que o tempo afasta, o Máquina do Tempo aproxima. Começando mais uma edição aqui da Máquina do Tempo na sua rádio preferida. 1900 e faz tempo. Aumente o volume e confira mais uma edição da Máquina do Tempo. 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A gente começa mais uma edição da Máquina do Tempo aqui na programação da sua rádio. Você pode interagir, você pode participar. A gente faz questão aí do seu recado, pedindo e indicando o seu flashback. E aqui é o Bom Fim desde pequenininho. E aí você é o mais importante. Saudações, joviais, viajantes do tempo. Be my lover, Labouche.

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1: Jan Rock, Can You Feel It? Essa é de 2004. Ahá, You Are The One, e LaBouche.
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1: Vale a pena ouvir de novo Roy Orbison, You Got It, confira.
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1: Lançada póstumamente no início de 1989 no disco Mystery Girl, You Got It marcou o triunfante retorno e a despedida definitiva da lenda do rock and roll Roy Orbison. Apesar de ter sido uma das maiores vozes dos anos 60, Orbison não emplacava um single no top 10 dos Estados Unidos há cerca de 25 anos. You Got It quebrou esse jejum de forma triunfal, alcançando a nona posição na Billboard Hot 100 e o terceiro lugar no Reino Unido. Lamentavelmente, Roy Orbison não viveu para ver o estrondoso

Sucesso da música, ele faleceu de um ataque cardíaco fulminante em dezembro de 1988, aos 52 anos, apenas algumas semanas antes do lançamento oficial do single e do disco em janeiro de 1989. E vale a pena ouvir de novo.

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1: Pitbull, Neo, Give Me Everything, de 2011. Pretenders, Don't Get Me Wrong. E Roy Robson, não vale a pena ouvir de novo. Gostou da curiosidade? Daqui a pouco tem mais.
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4: 5h48.
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3: Eu não falei que era rápido? Vamos ao ano de 2003. Magic Box, If You.
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1: Marisa Monte, Ainda Bem Que Você Está Aí, Meu Bem. Santana e Rob Thomas, Smooth. 99 essa música e Magic Box, If You.
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4: 6:02.
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1: Vale a pena ouvir de novo aqui na Máquina do Tempo, reta final, é Legião Urbana, Perfeição.
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1: Lançada em 1993 no disco Descobrimento do Brasil, Perfeição é uma das músicas mais fortes, viscerais e politizadas da Legião Urbana, escrita por Renato Russo, Dado Villa-Lobos e Marcelo Bonfá. O título Perfeição é puramente irônico. A música constrói uma antítese poderosa. A primeira parte é uma lista metralhada e impiedosa dos piores problemas do Brasil nos anos 90. Estagnação econômica, corrupção, violência, fanatismo e preconceito. Parece hoje. Bom, para só então usar a palavra perfeição de forma sarcástica para descrever um cenário de caos social e vale a pena ouvir de novo.

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1: Bubas Thank the Reason, 2004. Ida Kors e Fed LeGrand. Igreja Urbana Perfeição. Não vale a pena ouvir de novo, que você tem um final de semana assim, ó, na perfeição. Obrigado pela atenção, pela companhia, um abração e até segunda. Tchauzão.
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2: 6:17.

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1: 6h48, 6h48.
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0: Licenciaturas, graduados e profissionais da educação interessados em utilizar a nota em processos seletivos para a carreira docente.
1: Hoje, na apresentação da Voz do Brasil, Nazi Brum e Mariana Jungmann.
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1: Ações integradas para o enfrentamento ao crime organizado envolvem União, estados e municípios no Rio de Janeiro.
2: Hoje foram apresentadas ações que apostam em cooperação, inteligência e integração.
1: A ideia é trabalhar na proteção das rotas, retomar os territórios e retirar o poder econômico das organizações criminosas.
3: União, estado e município juntos no enfrentamento ao crime organizado no Rio de Janeiro. A estratégia apresentada nesta sexta-feira aposta em integração, inteligência e atuação coordenada para dificultar a circulação, o abastecimento e o financiamento das organizações criminosas. A atuação está organizada em três frentes. A primeira protege corredores logísticos estratégicos, com ações nas divisas do estado do Rio, com São Paulo, Minas Gerais e Espírito Santo, além de áreas da cidade fluminense, como a Avenida Brasil, a Linha Vermelha e a Linha Amarela. A segunda apoia a recuperação de territórios. E a terceira fortalece a segurança municipal. Uma estratégia de integração das forças nacionais e estaduais para combater o crime, disse o secretário nacional de Segurança Pública do Ministério da Justiça e Segurança Pública, Chico Lucas Veloso.
4: Integração entre forças federais, forças estaduais e forças municipais, integradas pela inteligência, tratando com firmeza o crime e respeitando o cidadão.
3: Os acordos de cooperação entre o Ministério da Justiça e o Estado do Rio têm vigência de 5 anos. Com o município, a parceria prevê a formação da Força Municipal, disse o ministro da Justiça e Segurança Pública, Wellington César Lima e Silva.
5: Se o crime se pretende organizado, o Estado tem que ser muito mais organizado. A mensagem tem que ser forte. E a mensagem forte é usar a integração junto com a inteligência e junto com todos os mecanismos modernos e tecnológicos que temos para combater o crime.
3: Entre janeiro e setembro, 16 operações integradas coordenadas pela Secretaria Nacional de Segurança Pública no Estado resultaram em mais de 3.300 prisões e na apreensão de quase 1.200 quilos de drogas. Reportagem Pablo Mundim.
2: Esclarecer fake news envolvendo a reforma tributária.
1: E promover a capacitação de profissionais, gestores e da sociedade sobre o tema.
2: Esse é o objetivo de uma força-tarefa da Receita Federal junto a outros órgãos.
6: Em uma ação conjunta com o Conselho Federal de Contabilidade, o SEBRAE e a Federação Nacional das Empresas de Serviços Contábeis, a Receita Federal anunciou uma força-tarefa para esclarecer sobre a reforma tributária e o eventual surgimento de notícias falsas, as fake news, no processo de implementação das novas regras. Entre as ações está um treinamento gratuito sobre as mudanças da reforma. O curso é voltado principalmente para profissionais da área e gestores, mas pode ser acessado por qualquer cidadão que deseje entender as novas regras. O secretário da Receita Federal, Robson Barreirinhas, falou da importância dessa capacitação.
7: A gente sabe que tem muita desinformação nas redes sociais, muita gente promovendo desinformação. Olha, vai ser um desastre a reforma, olha o problema que você vai ter. A nossa orientação é que busque o profissional de contabilidade, acompanhe os nossos cursos, as nossas orientações. É um curso sistematizado, desde a orientação mais geral, mas até aquela mais aprofundada em relação aos lançamentos contábeis.
6: Durante todo o ano de 2026, está sendo realizada a fase de testes e adaptação operacional da reforma tributária. Entre 2027 e 2032, a reforma passará a ser implementada de forma gradual. A previsão é que em 2033 o modelo já esteja completamente ativo. A reforma tributária substitui 5 impostos sobre o consumo por um modelo unificado, o IVA, Imposto sobre Valor Agregado. O presidente do Conselho Federal de Contabilidade, Joaquim Bezerra, comentou os impactos da reforma.
8: Os empresários vão poder ter a oportunidade de entender mais qual é o funcionamento de seus negócios, de seus empreendimentos, a dinâmica fiscal de sua empresa.
6: O curso de capacitação sobre a reforma tributária, oferecido pela Receita Federal e parceiros, conta com 18 módulos. É gratuito e fornece certificado de conclusão. O treinamento documento está disponível em gov.br/Receita Federal na aba Reforma Tributária do Consumidor.

0: consumo. A página conta também com orientações, manuais e um painel com informações que desmontam fake news. Reportagem Luana Karen.
1: Quem recebe aposentadoria, pensão ou benefício assistencial do Instituto Nacional do Seguro Social e votar nas eleições deste ano, poderá ter a prova de vida registrada automaticamente.
2: Isso porque o comparecimento às urnas é uma das formas reconhecidas pelo INSS para confirmar que o beneficiário está vivo.
3: Aposentados e pensionistas podem contar com mais uma forma de realizar a prova de vida, o comparecimento às urnas. O INSS recebe os dados da Justiça Eleitoral e faz o registro automaticamente. A medida faz parte de uma mudança no procedimento, que deixou de exigir que o aposentado se desloque a uma agência para a prova de vida. O próprio INSS cruza informações de diferentes bases do governo para verificar se a pessoa continua viva. Nas eleições municipais de 2024, a Justiça Eleitoral registrou dados de mais de 20 milhões de beneficiários. Desse total, cerca de 5 milhões tiveram a prova de vida atualizada. É o que explica o ministro da Previdência Social, Volney Queiroz.
4: É uma portaria de 2022 e que foi validada na eleição de 2024. Então, todas aquelas pessoas que compareceram às eleições de 2024 tiveram o comparecimento eleitoral com prova de vida. Então, agora em 2026, novamente, as pessoas que precisarem fazer a prova de vida, comparecendo às urnas em outubro, elas validam a sua vida com o comparecimento eleitoral.
3: Mas votar não é a única forma de fazer a prova de vida. O procedimento automático do INSS também passa por outros registros utilizados pelo governo, como, por exemplo, a renovação da Carteira Nacional de Habilitação. Quando necessário, também podem ser utilizados meios digitais ou presenciais. Entre as opções estão o reconhecimento facial pelo aplicativo GovBR e o atendimento nos balcões ou nos terminais de autoatendimento do banco pagador, quando esses serviços estiverem disponíveis. A orientação é acompanhar a situação pelos canais oficiais do INSS. Quem estiver com a prova de vida pendente poderá receber uma comunicação para regularizar a situação. As informações podem ser consultadas pelo telefone 135 ou pelo aplicativo e site Meu INSS. Reportagem Thaís de Araújo.
1: Quando alguém pega o dinheiro ou mexe nos bens de uma pessoa idosa sem ela permitir, isso também é uma forma de violência.
2: É o chamado abuso patrimonial e financeiro. Pode acontecer quando alguém usa a aposentadoria do idoso, fica com o cartão ou a senha, vende um bem sem autorização ou até faz empréstimos no nome da pessoa.
1: E é importante ficar de olho nesses sinais e saber onde denunciar.
5: De acordo com o Ministério dos Direitos Humanos e da Cidadania, a violência patrimonial e financeira contra a pessoa idosa ocorre quando o dinheiro, benefícios, bens ou documentos são apropriados, retidos ou utilizados sem autorização. Entre as situações estão o uso indevido de aposentadorias, a retenção de cartões e senhas, a venda de bens sem consentimento e a contratação forçada de empréstimos. Também são considerados abusos a oferta de empréstimos sem solicitação clara, a emissão de informações sobre taxas e contratos e golpes como boletos falsos, falso parente e extorsões por aplicativos de mensagens. Suspeitas ou casos de violência podem ser denunciados pelo Disque 100 gratuitamente, 24 horas por dia. O canal recebe denúncias de vítimas e testemunhas, inclusive de forma anônima. Também é possível pelo WhatsApp no número 61 99611 0100, ou pelo Telegram, procurando por Direitos Humanos Brasil. Também é possível procurar delegacias de polícia, o Ministério Público, as defensorias públicas e serviços de assistência social e saúde em situação de risco imediato. A orientação é ligar para o 190. Dilson Santa Fé, para a Voz do Brasil.
2: O Disque 100 é um canal que acolhe e encaminha denúncias de violações dos direitos humanos no Brasil.
1: Entre 1º de janeiro e início de setembro deste ano, foram recebidas mais de 508 mil denúncias, segundo o painel de dados da Ouvidoria Nacional de Direitos Humanos.
2: E para que ninguém deixe de recorrer a esse canal por falta de informação, conheça agora os principais mitos e verdades sobre o serviço.
6: O Disque Direitos Humanos, conhecido como Disque 100, nunca desliga. Está disponível 24 horas, todos os dias, inclusive aos sábados, domingos e feriados. A equipe acolhe as denúncias de grupos vulneráveis, como idosos, indígenas, crianças e adolescentes e pessoas com deficiência, e direciona às instituições competentes. Mas a desinformação pode dificultar o acesso da população brasileira ao serviço. Por isso,

0: Vamos conhecer agora alguns mitos e verdades relacionados ao Disque 100.
1: A pessoa denunciante deve ser identificada?
0: Mito. O denunciante não é obrigado a se identificar, mas para isso, o anonimato deve ser solicitado durante o atendimento.
2: O Disque 100 substitui serviços de emergência?
0: Isso também é um mito. Um serviço não substitui os outros. Em cenários de perigo iminente, não hesite em procurar a Polícia Militar pelo 190, o Corpo de Bombeiros ligando 193 ou o SAMU no 192.
3: Se comprovada a violação, o agressor poderá ser responsabilizado?
0: Verdade, mas sempre respeitando o devido processo legal e observando o direito ao contraditório, ampla defesa e a presunção da inocência. Lembrando que os profissionais da ouvidoria não entram em contato com o denunciante ou com a vítima para comunicar o desfecho da denúncia. Caso o denunciante queira receber atualizações, é necessário entrar em contato com o Disque 100 e informar o número de protocolo recebido no momento da denúncia.
4: E se a denúncia for feita de má fé, o denunciante poderá responder judicialmente?
0: Também é verdade. No Brasil, existem mecanismos legais que permitem a responsabilização de quem aciona serviços públicos com má fé. Por isso, o serviço Disque 100 e outros canais de denúncias devem ser utilizados com responsabilidade.
5: É preciso apresentar provas materiais para a abertura de um protocolo de denúncia?
0: Mito. As provas ajudam na apuração, mas não são obrigatórias, porque nem sempre é possível reunir materiais que comprovem uma violação. Mas algumas informações são essenciais para o prosseguimento da denúncia, como o nome da vítima e do autor, local, data e a descrição do episódio. Vale lembrar que a ligação para o Disque 100 é gratuita e, além do atendimento telefônico, o serviço recebe denúncias pelo WhatsApp, Telegram, videochamadas em língua brasileira de sinais e presencialmente na sede do Ministério dos Direitos Humanos e da Cidadania, em Brasília. Reportagem Graziele Bezerra.
6: E quem precisar recorrer ao Disque 100 pelo WhatsApp, anote aí, o número é 61 99611 0100.
7: A prova nacional docente, a PND, será realizada neste domingo, dia 20, em 806 cidades de todo o país.
6: A avaliação pode ser usada em processos seletivos e concursos públicos para a carreira de professor da educação básica.
8: Neste domingo acontece a Prova Nacional Docente. A avaliação é destinada a concluintes de licenciaturas, graduados e profissionais da educação interessados em utilizar a nota em processos seletivos para a carreira docente. Nesta edição, a PND tem uma função a mais. A mesma avaliação teórica será utilizada como Exame Nacional de Desempenho dos Estudantes, o ENAD das licenciaturas. A prova avalia a formação dos estudantes que pretendem atuar na educação. O diretor de graduação do Instituto Federal do Tocantins, Daniel Marra da Silva, destaca que a avaliação é fundamental para certificar o conhecimento dos futuros educadores e dos cursos de licenciaturas.
9: Além de avaliar o desempenho do estudante no curso e nos dar um retrato de como que o curso está sendo desenvolvido mesmo, da qualidade, ou nos oferece subsídios para melhorias, né? Também oferece essa oportunidade ao estudante de, a partir do desempenho, assumir um concurso público por instituições que adotem esse sistema.
8: A prova tem duas partes. São 30 questões objetivas e uma discursiva de formação geral docente, além de outras 50 questões específicas da área de licenciatura. Ao todo, são 21 áreas avaliadas, entre elas pedagogia, matemática, história, geografia e educação física. Elisiane Marim Galeazzi, estudante de Farroupilha, no Rio Grande do Sul, vai participar do exame e fala como se preparou.
10: É importante desenvolver uma boa capacidade de interpretação, relacionando os conteúdos estudados com as situações concretas da prática docente.
8: João Antônio, estudante de Física em Palmas, Tocantins, também vai participar. Para ele, a carreira já está definida e será dentro da sala de aula.
11: A gente vê uma grande tendência a pessoas desistirem da educação, da sala de aula. Eu me sinto transformado pela educação. E eu quero levar isso para frente.
8: É preciso ficar atento aos horários. Os portões abrem ao meio-dia e fecham em preto. preterivelmente à 1 da tarde, pelo horário de Brasília. A prova começa à 1h30 e termina

0: às 7 da noite. O candidato deve levar documento oficial com foto e caneta esferográfica preta de material transparente. O celular e outros eletrônicos devem ser desligados e guardados no envelope porta-objetos. O local de prova está no cartão de confirmação da inscrição disponível no sistema PND. Com locução de Edinaldo Júnior, reportagem Pablo Mundim.
1: Hoje é Dia Nacional de Conscientização e Incentivo ao Diagnóstico Precoce do Retinoblastoma,
2: que é o câncer nos olhos mais comum em crianças.
1: A melhor estratégia de combate à doença é observar os olhinhos e fazer exames preventivos.
2: E o tratamento está disponível no Sistema Único de Saúde.
3: O retinoblastoma é um tipo raro de câncer ocular que se desenvolve na retina. Ele acomete principalmente crianças com menos de 5 anos de idade. É o tumor intraocular mais frequente na infância. A chefe do Serviço de Oncologia Pediátrica do Instituto Nacional do Câncer, o INCA, doutora Sima Firman, fala dos sintomas da doença.
4: Os principais são a leucocoria, que é o reflexo branco na pupila quando a luz incide. Mas tem outros sinais e sintomas também importantes, como o estrabismo, ou mesmo o olhinho vermelho, né, que fica vermelho, ou dor, ou queda da visão. São sintomas importantes e que merecem uma investigação o mais rápido possível.
3: E hoje é o Dia Nacional de Conscientização e Incentivo ao Diagnóstico Precoce do Retinoblastoma. Descobrir a doença com antecedência é fundamental para um tratamento de sucesso, com até 98% de cura, diminuindo assim as chances de cegueira. O retinoblastoma ganhou maior visibilidade após a filha dos jornalistas Thiago Leifert e Dayana Garbim receber o diagnóstico da doença. Depois disso, o casal criou uma ONG e uma campanha De Olho nos Olhinhos, que incentiva pais e responsáveis a fazerem pelo menos um exame de vista a cada 6 meses para afastar o risco da doença. A campanha tem o apoio do Instituto Nacional do Câncer. Thiago Leifert fala da importância do diagnóstico precoce.
5: O retinoblastoma atinge crianças de 0 a 5 anos. Elas não vão falar que elas não estão enxergando, elas vão tentar se adaptar. E cabe a nós, os adultos que estão ali em volta, a gente tem que ficar de olho nos olhinhos. Então a gente decidiu compartilhar com as famílias para que as pessoas pudessem chegar ao tratamento antes do que a gente conseguiu. Não só as famílias, também professores, a tia da creche, grupo do futebol, do seu condomínio, todo mundo tem que ficar de olho nos olhinhos.
3: O Sistema Único de Saúde oferece tratamento integral para o retinoblastoma. Os pacientes são encaminhados para unidades de assistência de alta complexidade em oncologia. O SUS cobre exames, cirurgias, quimioterapia e radioterapia quando são necessárias. As informações sobre o tratamento estão disponíveis em gov.br/inca. Com locução de Thaísa Vitória, reportagem Cleide Lopes.
1: A Anvisa, Agência Nacional de Vigilância Sanitária, proibiu a importação, o armazenamento, a distribuição, a comercialização e a propaganda e também o uso da caneta de GLP-1 denominada T36.
2: O medicamento não possui registro sanitário junto à Anvisa e não teve a sua segurança e eficácia avaliadas no Brasil.
1: A comercialização desse produto, popularmente conhecido como caneta emagrecedora, por meio do site golfarma.shop, também foi proibida.
2: O site vinha anunciando medicamentos sem registro no Brasil, à base de tirzepatida ou que alegavam supostamente ter como princípio a retatrutida, substância que ainda não possui registro em nenhum país do mundo.
1: É importante esclarecer que sites em geral não podem vender medicamentos para qualquer indicação, em nenhuma hipótese.
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2: Pegue lanterna, capacete, calça e sapato fechado e vista-se com roupas confortáveis.
1: A nossa viagem hoje é no escuro, mas de uma beleza plena.
2: Vamos conhecer as cavernas da Chapada Diamantina, na Bahia.
1: E você ainda tem a opção de visitar uma das mais de 30 mil grutas e cavernas espalhadas por todo o Brasil.
7: Imagina caminhar por um ambiente onde a luz do sol não chega. Em salões subterrâneos, rios, formações rochosas e estruturas que levaram milhares ou até milhões de anos para se formar. É o universo das cavernas e grutas, patrimônio natural brasileiro. E no país, são mais de 30 mil, de acordo com o ICMBio, Instituto Chico Mendes de Conservação da Biodiversidade. E que tal conhecer algumas delas com a gente?

0: Estamos na Chapada Diamantina, no interior da Bahia. E vamos começar nosso roteiro em Iraquara, conhecida como capital das grutas e cavernas. O guia turístico Rael de Souza, que nasceu na cidade, conta o que você pode encontrar pela região.
1: Iraquara é conhecida como a capital de grutas e cavernas do Brasil. Então, tem mais de 200 grutas catalogadas, somente tem 7 que é aberta à visitação. Eu vou citar aqui o nome de algumas dessas, das grutas, que tem Gruta da Fumaça, Lata Doce, Caverna Torrinha, Gruta da Pratinha, Gruta Azul, Maneiro, Bolo de Noiva.
0: Dessas grutas que o Rael acabou de citar, entre as mais famosas estão a Lapa Doce e a Gruta da Pratinha. Cada uma oferece uma experiência diferente. A Lapa Doce é uma caverna seca, com formações calcárias milenares e salões que chegam a 25 metros de altura. A única luz que entra é a da lanterna que acompanha os visitantes. Já a Gruta da Pratinha é chamada de Oásis do Sertão Baiano, pelas suas águas incrivelmente azuis e transparentes. Quem não perde a oportunidade de ir a essa região é a baiana Eliseni Fernandes, que hoje mora em São Paulo.
2: Lá em Iraquara mesmo, tem a gruta que fica na Fazenda Pratinha, né? Lá tem duas grutas, que é a Gruta Pratinha e a Gruta Azul. A Gruta Azul, a gente não pode entrar, né, na água, mas para tirar foto. Geralmente, o turista vai, assim, mais no período da tarde, né? Ali, por volta das 2 horas, que é onde o sol bate na caverna e a água ali fica toda iluminada, né? Tem a Gruta Pratinha, que é mais para mergulho, né? Tem uns passeios ali que você faz o mergulho. É uma experiência, assim, incrível.
0: Visitar nossas cavernas é caminhar entre catedrais de pedras milenares, flutuar em rios subterrâneos de água azul cristalina e vivenciar o silêncio absoluto da natureza. Ficou curioso? Então se liga na dica do ICMBio. Quando for planejar o passeio, verificar a distância e o grau de esforço físico exigido. E sempre que possível, contratar um guia turístico credenciado pelo órgão. Eu sou a Raquel Mariano e até a próxima viagem.
3: Na próxima semana, com a chegada da primavera, vamos falar de flores, projetos e cidades que produzem e exportam esse bem tão delicado.
4: Vamos conhecer Olambra, em São Paulo, uma estância turística conhecida como a Cidade das Flores.
3: O local é responsável por 40% da produção nacional de flores e plantas ornamentais, além de dominar 80% das exportações do setor no país.
4: Então, até sexta-feira, na nossa próxima viagem pelo país.
3: E essas foram as notícias do Governo Federal.
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4: Fique agora com as notícias do Poder Judiciário e do Congresso Nacional. Boa noite, um bom fim de semana.
3: A gente volta na segunda-feira. Uma boa noite.

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2: Supremo confirma a validade da norma que proíbe delegados de chefiar policiamento extensivo no Rio.
3: Semana Nacional da Execução Trabalhista arrecada mais de 4 bilhões de reais.
2: STJ mantém condenação de ex-deputada Flor de Lis a 50 anos de prisão e anulação de júri que absolveu outros 3 réus.
3: Boa noite, eu sou Leandro Bezerra.
2: Eu sou Walter Lima.
3: Confirmada pelos ministros do Supremo Tribunal Federal a validade da norma que proíbe delegados de chefiar policiamento ostensivo no Rio de Janeiro.
2: A decisão foi tomada em sessão virtual. Os ministros julgaram uma ação direta de inconstitucionalidade contra uma lei estadual de 2025, que estabelece o exercício de funções de comando ou de chefia em forças de segurança.
3: STJ mantém condenação da ex-deputada federal Flor de Lis dos Santos de Souza a 50 anos de reclusão pela morte, em 2019, do pastor Anderson do Carmo de Souza, o então marido.

0: dela.
1: Os ministros também mantiveram uma anulação de júri que absolveu outros três réus. Fátima Uchoa.
2: O assassinato a tiros do pastor Anderson ocorreu na casa da família em Niterói. Flor de Lis foi condenada por planejar o crime. O Tribunal de Justiça do Rio de Janeiro havia anulado a absolvição de uma neta biológica da ex-deputada e de dois filhos adotivos, sob o fundamento de que a decisão dos jurados foi contrária às provas do processo. Por isso, os três devem ser submetidos a novo júri popular. Em relação à Flor de Lis, a relatora no STJ, desembargadora convocada Nilsoni de Freitas, observou que a decisão de pronúncia que levou a ex-deputada a julgamento apresentou fundamentação suficiente com base em provas periciais e testemunhais.
0: Mais de 4 bilhões de reais foram arrecadados nesta edição da Semana Nacional da Execução Trabalhista.
1: Durante 5 dias, a Justiça do Trabalho concentrou esforços para garantir o pagamento de dívidas já reconhecidas. Larissa Batista.
3: Os dados parciais desta edição revelam a dimensão da iniciativa. Cerca de 77 mil audiências foram realizadas em todo o país e mais de 20 mil acordos foram firmados entre trabalhadores e empresas. Ao todo, mais de 4 bilhões de reais foram arrecadados. Neste ano, a Força-Tarefa concentrou esforços nos grandes devedores e na localização de bens. A estratégia buscou encontrar recursos para quitar milhares de dívidas trabalhistas, de quem já tinha o direito reconhecido.
0: As eleições estão chegando e a Justiça Eleitoral tem alguns aplicativos que vão facilitar a vida do eleitor.
1: Essas ferramentas permitem consultar serviços, denunciar irregularidades e acompanhar informações da votação. Estevam Furtado.
4: O e-título permite consultar o local de votação, a situação eleitoral e outros serviços. Já o Pardal é o canal para denunciar irregularidades como propaganda ilegal e suspeita de compra de votos. O boletim na mão permite consultar os votos registrados nos boletins de urna a partir do QR Code impresso no documento. E o aplicativo Mesário reúne treinamentos e orientações para quem vai trabalhar nas sessões eleitorais. Todos eles estão disponíveis gratuitamente nas lojas Google Play e Apple Store.
0: O Ministério Público Federal divulga novo balanço sobre o uso de recursos ambientais do caso Brumadinho.
1: O relatório apresenta avanços em obras, compras de veículos, drones e regularização de terras nas unidades de conservação. Sabrine Menezes.
5: Fruto de uma decisão da Justiça Federal, com anuência do MPF, do Ministério do Meio Ambiente e do IBAMA, o projeto G7 Parques Nacionais converte multas ambientais da Vale em investimentos para a preservação de 7 parques nacionais de Minas Gerais. Segundo o relatório, no período mais recente foram solicitados 21 milhões de reais, usados principalmente em contratos de engenharia. Os recursos também financiam projetos de infraestrutura, compra de equipamentos e regularização fundiária. As novas solicitações de aporte financeiro, cerca de 37 milhões de reais, serão utilizados para proteger as unidades, melhorar as estruturas dos parques e incentivar o turismo sustentável.
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0: A você uma boa noite.
1: Um fim de semana excelente e até segunda-feira.
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8: Eu sou Humberto Pinheiro e estes são os destaques de hoje do Jornal do Senado, que começa agora. Plataformas digitais terão que divulgar relatórios sobre proteção de crianças e adolescentes. Há 80 anos, Constituição de 1946 marcava a redemocratização do Brasil. Projeto no Senado amplia direitos de trabalhadores domésticos no seguro-desemprego. Boa noite. As plataformas digitais com mais de 1 milhão de usuários menores de 18 anos precisam publicar o primeiro relatório semestral de transparência previsto no Estatuto Digital da Criança e do Adolescente. O documento deve detalhar as medidas adotadas para proteger crianças e adolescentes, além de informar como a plataforma identifica e enfrenta riscos e recebe e trata denúncias. A exigência vale para provedores e

0: Aplicações de internet destinados a menores de idade ou com acesso provável por esse público. Repórter Pedro Pincer.
1: Plataformas digitais acessadas por crianças e adolescentes com mais de 1 milhão de usuários menores de 18 anos precisam publicar o primeiro relatório semestral de transparência previsto no ECA Digital. O documento precisa detalhar como a plataforma protege crianças e adolescentes e como lida com riscos e denúncias. O autor da proposta do ECA Digital foi o senador Alessandro Vieira, do MDB de Sergipe. Ele destaca a importância e o ineditismo da legislação.
2: Nós estamos regulando parcialmente a atividade das empresas mais poderosas da história do capitalismo. Essa é a primeira lei das Américas nessa matéria. As empresas serão obrigadas a, por padrão, organizar seus aplicativos, seus produtos, seus serviços, na forma mais protetiva para a criança e adolescente. Esse é um projeto, essa é uma legislação voltada para a proteção da criança e adolescente.
1: Mais informações sobre o ECA Digital e sobre as obrigações previstas podem ser consultadas em gov.br/ANPD.
0: Há 80 anos, em 18 de setembro de 1946, o Brasil promulgava uma nova Constituição, após o fim do Estado Novo. A Carta Constitucional reestabeleceu as eleições diretas, fortaleceu o Congresso Nacional e devolveu autonomia política e administrativa a estados e municípios. O texto também ampliou direitos e garantias individuais e marcou a redemocratização do país. Mais detalhes com o repórter Rodrigo Rezende.
3: Depois de 15 anos de governo Getúlio Vargas, entre 1930 e 1945, e 8 anos da ditadura do Estado Novo, iniciada em 1937, o Brasil teria, em 1946, uma nova Constituição. O consultor legislativo Gilberto Guerzoni ressalta que o fim da Segunda Guerra acelerou o processo de democratização no país e praticamente exigiu a elaboração de um novo conjunto de leis. O presidente da Assembleia Constituinte foi o senador Melo Viana. Em 18 de setembro de 1946, a nova carta foi promulgada e, segundo Guerzoni, era uma Constituição liberal e a mais democrática até então.
4: Nós temos a volta da autonomia dos estados e municípios, das eleições diretas para governador e prefeito e para presidente da República, né, o restabelecimento das assembleias legislativas, das câmaras municipais e do próprio Congresso Nacional.
3: A Constituição de 1946 ficou em vigor até o golpe de 1964. Ela foi substituída formalmente pela Carta de 1967.
0: A busca pela igualdade de direitos para os trabalhadores domésticos deve ganhar mais um capítulo com o novo projeto apresentado no Senado. A proposta pretende alterar a lei que regulamenta o trabalho doméstico remunerado para equiparar as regras do seguro-desemprego da categoria às aplicadas aos demais trabalhadores. Repórter Douglas Castilho.
5: Atualmente, a trabalhadora doméstica demitida sem justa causa tem direito a ganhar um salário mínimo em até 3 parcelas, desde que tenha trabalhado por pelo menos 15 meses nos 2 anos que antecederam o fim do emprego. As demais categorias profissionais podem ganhar de 3 a 5 parcelas e o valor é calculado com base na média dos últimos salários. O consultor legislativo da Casa, Bernardo Schettini, destacou que, apesar dos avanços alcançados nos últimos anos, a garantia plena na Seguridade Social das trabalhadoras domésticas ainda não foi atingida.
6: Hoje, essas trabalhadoras e esses trabalhadores também acessam o FGTS, o próprio seguro-desemprego, tem direito a uma jornada e uma escala de trabalho dignas, recebem horas extras quando devidas. A principal divergência hoje em dia, no âmbito da Seguridade Social, está no seguro-desemprego.
5: Outro ponto do projeto indica o Fundo de Amparo ao Trabalhador, FAT, como fonte para custear os gastos com a implementação das novas regras. O texto agora aguarda envio às comissões pertinentes.
0: Uma proposta e análise na Comissão de Educação propõe a instalação de botão de pânico nas escolas. Além do dispositivo emergencial para acionar autoridades, o texto também prevê que estabelecimentos de ensino das redes pública e privada implementem medidas como câmeras de vigilância e treinamento de pessoal responsável pelos equipamentos de segurança. O objetivo do projeto é prevenir e combater a violência escolar. Por isso, estipula que todo ano ocorram simulações para para testar os planos de segurança, que devem contar com a participação obrigatória de alunos e funcionários. O texto determina ainda que os estados mantenham áreas de inteligência

0: voltadas à prevenção de agressões nas escolas, inclusive no ambiente virtual.
1: Eleições 2026.
0: Falta pouco para o dia das eleições de 4 de outubro. A Justiça Eleitoral já analisou mais de 99% dos pedidos de registro de candidatura em todo o país. Os tribunais eleitorais também já começaram a preparar as urnas eletrônicas. O processo inclui a instalação dos sistemas e a inserção dos dados que serão utilizados na votação. A reportagem é de Raíssa Abreu.
2: Segundo o presidente do TSE, ministro Cássio Nunes Marques, é só depois do julgamento de todos os pedidos de candidatura que os tribunais regionais podem lacrar o sistema das urnas eletrônicas. Os dados dos 13 candidatos à presidência da República já foram carregados. É o que conta o coordenador de processamento da Secretaria Judiciária do Tribunal, Daniel Vasconcelos.
3: Na sequência, os TREs irão fazer também essas cerimônias de encerramento do cândido, de modo que para cada unidade da federação seria dada a carga de todos os cargos, não só de presidente, mas dos demais que estão em jogo esse ano.
2: O primeiro turno das eleições acontece no dia 4 de outubro.
0: Lembrando que neste ano o eleitor irá votar em dois senadores, mas atenção, são dois senadores diferentes, um voto para cada candidato ou candidata. Primeiro, o eleitor escolherá um candidato e confirmará a escolha. Em seguida, registrará o outro voto. Se o eleitor repetir o mesmo número nas duas oportunidades, apenas o primeiro voto será considerado válido. O segundo será anulado automaticamente pela urna eletrônica. Também é importante lembrar que na votação para senador, não é possível votar na legenda. Ou seja, o eleitor não poderá digitar apenas o número do partido. Caso isso aconteça, o voto para senador será considerado nulo. No dia da eleição, é permitido levar os números dos candidatos anotados no papel. O primeiro turno da eleição ocorre no dia 4 de outubro. E para ajudar o cidadão a se informar melhor, o Senado Federal criou uma página especial para a cobertura das eleições. O site pode ser acessado por meio do endereço senado.leg.br/eleições. Com trabalhos técnicos de Eliseu Caires, o Jornal do Senado fica por aqui. Acompanhe agora as notícias do Tribunal de Contas da União e da Câmara dos Deputados. Boa noite e um bom fim de semana.
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4: O Tribunal de Contas da União avaliou as barreiras enfrentadas por pequenos provedores de internet no Brasil. Essas empresas têm papel importante na expansão da conectividade. Em municípios com até 30 mil habitantes, elas respondem por 91% das conexões de fibra ótica. A auditoria identificou problemas que aumentam custos e dificultam investimentos. Entre eles, estão dificuldades para compartilhar postes, acesso ao crédito e a concorrência com provedores ilegais. O TCU também apontou que o furto de cabos e a atuação de organizações criminosas prejudicam a prestação do serviço em alguns locais. O tribunal recomendou que a Agência Nacional de Telecomunicações e o Ministério das Comunicações revejam as regras de compartilhamento de infraestrutura e adotem medidas contra provedores ilegais. Saiba mais em tcu.gov.br.
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5: Câmara cria regras especiais para controle sanitário da agricultura familiar.
6: Deputados estudam modernizar sistema de busca de pessoas desaparecidas.
5: Comissão inclui cálculo do fator amazônico nas políticas públicas da região.
6: Boa noite. A Comissão da Amazônia aprovou a inclusão do chamado fator amazônico no cálculo das políticas de desenvolvimento social para a região. A repórter Fabielle Pires tem os detalhes.
7: Avançou mais um passo na Câmara dos Deputados a proposta que insere o chamado fator amazônico em políticas públicas do governo federal. O projeto foi aprovado pela Comissão da Amazônia e dos Povos Originários e Tradicionais. A ideia é que sejam considerados custos e prazos adicionais ao planejar e executar políticas de desenvolvimento social na Amazônia Legal, incluindo processos de compras públicas. A proposta foi apresentada por vários deputados da bancada.

0: da Amazônica de partidos diferentes. Segundo a justificativa do projeto, os desafios logísticos da Amazônia acabam aumentando os custos de produtos, serviços e investimentos públicos na região. Esses custos estão relacionados às grandes distâncias, às dificuldades de transporte, ao acesso a comunidades isoladas e às condições climáticas da região. Em entrevista à Rádio Câmara, o relator da proposta da Comissão da Amazônia, deputado Dorinaldo Malafaia, do PDT do Amapá, explicou que a região passa por dificuldades logísticas na organização de diferentes políticas públicas, de distribuição de alimentos e a cobertura vacinal de áreas isoladas.
1: O fator amazônico e o custo amazônico, ele é uma realidade nossa. Nós precisamos avançar do ponto de vista das políticas públicas, das políticas de gestão, para que a gente possa realmente adaptar isso a uma realidade que é a desigualdade regional.
0: O texto foi aprovado pela Comissão da Amazônia na versão sugerida pelo relator. Entre as mudanças propostas por Dorinaldo Malafaia ao projeto original, estão alterações na nova lei de licitações para que o valor estimado das contratações públicas na região amazônica inclua gastos extras com deslocamento, comunicação e acesso limitado a recursos. A proposta, que inclui o fator amazônico em políticas de desenvolvimento social, já havia sido aprovada também pela Comissão de Previdência, Assistência Social, Infância, Adolescência e Família. O projeto agora segue para a Comissão de Constituição e Justiça. Para virar lei, a proposta precisa ser aprovada pela Câmara e pelo Senado. Da Rádio Câmara de Brasília, Fabielle Pires.
2: Desenvolvimento Regional.
3: Roberto Duarte, do Republicanos do Acre, propõe criar um programa nacional para ampliar o acesso à energia solar com linhas de crédito quitadas a partir da própria economia obtida na conta de luz. A iniciativa também prevê o uso do saldo do FGTS para custear a instalação dos sistemas fotovoltaicos.
4: Roberto Duarte acrescenta que a proposta engloba um incentivo a condomínios solares comunitários, condições facilitadas para famílias de baixa renda e uma verba específica para financiar projetos por meio de emendas parlamentares.
2: Consumidor.
3: Celso Russomano, do Republicanos de São Paulo, é autor de projeto que obriga aplicativos de transporte e entrega a detalhar a composição do preço cobrado do consumidor. A plataforma deverá informar quanto fica com a empresa e quanto do valor é repassado a prestadores de serviço e estabelecimentos.
4: Celso Russomano também determina que as informações sobre o preço apareçam antes da confirmação da compra, inclusive quando houver o chamado reajuste dinâmico. O texto ainda exige a disponibilidade do histórico de cada operação por pelo menos 12 meses.
2: Homenagem.
3: Luciano Vieira, do PSDB do Rio de Janeiro, apresentou o projeto que inclui o nome de Sérgio Vieira de Mello no livro dos Heróis e Heroínas da Pátria. A homenagem visa reconhecer a atuação do brasileiro que foi alto comissário da ONU, morto em um atentado à bomba no Iraque em 2003.
4: Luciano Vieira lembra que Sérgio Vieira de Mello atuou durante 34 anos na Organização das Nações Unidas, em missões voltadas à paz e aos direitos humanos. Entre as missões, o parlamentar destaca a condução do processo de independência do Timor-Leste, de 1999 a 2002.
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2: Saúde.
3: passou em mais uma comissão da Câmara a proposta que prevê a criação de protocolo para atendimento de mulheres na menopausa pelo SUS. A repórter Maria Neves traz mais informações sobre o texto.
6: A Comissão de Finanças

0: E tributação da Câmara dos Deputados aprovou o projeto que obriga o Sistema Único de Saúde a elaborar protocolo clínico para o tratamento dos sintomas do climatério. Esse período, que começa por volta dos 40 anos e representa a transição da fase reprodutiva para a não reprodutiva da mulher, costuma ser marcado por sintomas físicos e emocionais. A autora do texto, deputada Ana Paula Lima, do PT de Santa Catarina, enumera algumas das dificuldades enfrentadas pelas mulheres nessa fase.
1: Aproximadamente 85% das mulheres experimentam fogachos durante a transição menopausal tardia e no pós-menopausa inicial. E cerca de 50% das mulheres no pós-menopausa eventualmente desenvolvem sintomas de atrofia vulvovaginal, incluindo secura vaginal e dispareunia.
0: O projeto original de Ana Paula Lima previa apenas a oferta de terapia hormonal pelo SUS. No entanto, a relatora na Comissão de Finanças e Tributação, deputada Ana Pimentel, do PT Mineiro, recomendou que se aprovasse a versão apresentada na Comissão de Defesa dos Direitos da Mulher. No entendimento da relatora, ao obrigar o Sistema Único de Saúde a oferecer terapia hormonal a mulheres no climatério, o projeto criava despesa obrigatória de caráter continuado para o Executivo Federal. Nesse caso, seria necessário apresentar a estimativa de custo da nova exigência e formas de compensar o gasto. De acordo com Ana Pimentel, o texto aprovado supera essa dificuldade por reformular a proposição em termos predominantemente normativos e programáticos. Em lugar de assegurar de forma direta a oferta obrigatória do tratamento hormonal, passa a prever que o sistema de saúde pode ofertar diferentes abordagens terapêuticas, inclusive hormonais. O projeto agora será analisado pela Comissão de Constituição e Justiça. Se aprovado, poderá seguir para a análise do Senado. Da Rádio Câmara de Brasília, Maria Neves.
2: Previdência.
3: Para Adolfo Viana, do PSDB da Bahia, a conquista de um emprego formal não deve significar a perda imediata do Bolsa Família. O projeto de autoria do deputado estabelece a permanência da família no programa por 24 meses com o pagamento integral do benefício.
4: A proposta estabelece que a regra valeria mesmo quando a nova renda ultrapassar os limites atualmente previstos. Adolfo Viana sustenta que a medida dá mais segurança ao trabalhador, estimula a formalização e amplia a base de contribuintes da Previdência Social.
2: Educação.
3: Projeto de Rafael Brito, do MDB de Alagoas, altera a fórmula do repasse do PNAE, o Programa Nacional de Alimentação Escolar, para aumentar os recursos da merenda escolar, especialmente para o Norte e Nordeste. O objetivo é melhor atender estudantes em situação de vulnerabilidade econômica.
5: Hoje, o recurso da merenda é calculado apenas pelo número de alunos matriculados, sem considerar que existem escolas, por exemplo, que a maioria dos estudantes vive em situação de pobreza ou tem na alimentação escolar a principal refeição do seu dia. Essa minha proposta, ela não retira recurso nenhum do município, para ficar bem claro. Todos continuam recebendo o valor que já recebem. O que a gente está fazendo é criar um repasse adicional para os estudantes em situação de pobreza e extrema pobreza, garantindo mais recursos de alimentação justamente para as escolas que atendem quem mais precisa.
4: Rafael Brito esclarece ainda que o aumento será gradual até 2031. Segundo ele, a medida segue uma recomendação técnica do governo federal e usará dados existentes nos sistemas do CadÚnico e do Bolsa Família para evitar distorções e burocracia.
2: Cultura.
3: A coxinha pode ser reconhecida como patrimônio cultural e material do Brasil por causa de sua relevância histórica, cultural e gastronômica. O texto de Vitor Lippe, do PSD de São Paulo, destaca a presença do salgado em diferentes regiões e sua relação com a identidade alimentar do país.
4: O deputado também ressalta a importância econômica da coxinha, especialmente para pequenos negócios, como lanchonetes e vendedores ambulantes. Segundo Vitor Lippe, a produção e a comercialização do salgado movimentam uma cadeia que envolve empreendedores, indústria e geração de empregos.

0: Segurança Pública.
1: Comissão aprova projeto que busca modernizar o sistema de busca de pessoas desaparecidas. A repórter Silvia Munhato traz mais detalhes sobre as medidas a serem adotadas, inclusive o uso de câmeras de segurança.
2: A Comissão de Finanças e Tributação da Câmara dos Deputados aprovou proposta que busca modernizar a Política Nacional de Busca de Pessoas Desaparecidas. O texto reforça o uso de tecnologia nas investigações. Pela proposta, a política passa a tratar, além do desaparecimento, do combate ao tráfico de pessoas, inclusive quando o crime ocorrer no exterior contra a vítima brasileira. O texto prevê a autorização do uso de câmeras e reconhecimento facial para apoiar as investigações e acelerar a localização de desaparecidos, com regras para proteger dados e preservar o sigilo das apurações. Outra medida é a integração de dados entre sistemas municipais, estaduais e federais para unificar as ações de busca. No Código Penal é criado artigo que tipifica o crime de desaparecimento ou tráfico de pessoas, englobando condutas como exploração sexual, trabalho escravo, adoção ilegal e remoção de órgãos, prevendo agravantes para situações envolvendo funcionários públicos, vulneráveis ou deslocamento da vítima para outra região. Também é incluído o crime de desaparecimento de pessoas na Lei de Crimes Hediondos, quando praticado contra crianças e adolescentes. E o texto ainda regulamenta o uso do alerta Amber, que teria o objetivo de emitir alertas nacionais para localização rápida de pessoas desaparecidas a menos de 24 horas. O relator da proposta na Comissão de Segurança Pública, deputado Sanderson, do PL do Rio Grande do Sul, destacou a necessidade de investimentos na área de inteligência.
3: Hoje nós temos algo em torno de 10% apenas dos crimes cometidos são levados a uma condenação. É muito pouco. Nós precisamos elevar isso, mas para elevar precisamos de tecnologia, de inteligência policial, para que o promotor tenha condições de oferecer a denúncia e que os magistrados tenham condições de, com base nas provas, condenarem os culpados, mas a tecnologia deve estar a favor da população brasileira e este projeto, então, vem justamente nesse sentido.
2: Já a relatora na Comissão de Finanças e Tributação, deputada Camila Jara, do PT do Mato Grosso do Sul, fez alterações no sentido da implementação gradual das medidas previstas. O objetivo é adequar as mudanças à capacidade orçamentária da administração pública. A proposta que moderniza a Política Nacional de Busca de Pessoas Desaparecidas ainda será analisada pela Comissão de Constituição e Justiça. Depois, seguirá para o plenário da Câmara. Da Rádio Câmara de Brasília, Silvia Munhato.
4: Fred Linhares, do Republicanos, apresentou projeto que inclui o Distrito Federal na regra que aumenta a pena para furto de veículo levado a outra unidade da federação. A mudança busca eliminar a omissão do Código Penal, que atualmente menciona apenas os estados e outros países.
1: Pela proposta de Fred Linhares, o transporte de veículo furtado para o Distrito Federal impõe ao responsável uma pena de 4 a 10 anos de prisão, além de multa. O parlamentar considera que a alteração dá mais segurança jurídica à aplicação da lei.
4: Jadiel Alencar, do Republicanos do Piauí, apresentou relatório favorável à aprovação de projeto que amplia a proteção da imagem, da voz e da privacidade de crianças e adolescentes no ambiente digital. Ele explica que o texto busca combater situações de exposição abusiva.
1: Jadiel Alencar defende que conteúdos considerados prejudiciais sejam retirados das plataformas, com medidas para impedir a republicação do mesmo material. O texto também prevê a exclusão desses conteúdos dos resultados dos serviços de busca na internet.
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0: Agricultura.
4: A Câmara aprovou regras especiais para o controle sanitário de produtos da agricultura familiar. A repórter Paula Bittar nos conta quais são.
6: A Comissão de Constituição e Justiça da Câmara aprovou uma proposta que prevê regras especiais para o controle sanitário e o comércio de produtos alimentícios da agricultura familiar, como doces, queijos e bebidas. O principal ponto da proposta é isentar de autorização governamental

0: governamental prévia à fabricação, à distribuição e à venda de produtos alimentícios coloniais ou artesanais da agricultura familiar, desde que cumpridas certas regras. Pelo texto, poderá haver fiscalização sanitária sobre os alimentos coloniais e artesanais produzidos pelos agricultores familiares, mas ela será prioritariamente orientadora. O projeto prevê que a dispensa de autorização governamental dependerá do cumprimento da lei e de normas relativas à produção, ao controle sanitário e às boas práticas de fabricação. De acordo com o texto aprovado, para comercializar os produtos alimentícios coloniais ou artesanais, os agricultores familiares deverão efetuar o registro eletrônico automático de cada produto previamente à primeira comercialização junto ao órgão competente definido em regulamento, com informações sobre o responsável pela produção, caracterização do produto, área geográfica de comercialização e outras informações. Também deverão capacitar em boas práticas de fabricação de alimentos o profissional responsável por registrar produtos que apresentem risco sanitário relevante, que são, em geral, alimentos mais suscetíveis à deterioração ou contaminação por micro-organismos. O projeto, que prevê regras especiais para o controle sanitário e o comércio de produtos alimentícios da agricultura familiar, segue agora para o Senado Federal. Na Rádio Câmara, de Brasília, Paula Bittar.
1: Dr. Flávio, do PL do Rio de Janeiro, apresentou projeto para reduzir barreiras à venda regional de produtos da agricultura familiar e artesanal. A proposta permite que produtos circulem fora da cidade de origem sem exigência de adesão ao Sistema Federal de Inspeção.
2: O produtor, às vezes, ele produz um queijo, ou um salame, ou um doce no seu município. E ele tem um selo de inspeção municipal. E ele só pode comercializar dentro do município dele. Mas o profissional que dá o selo de inspeção municipal é o mesmo que dá o selo de inspeção estadual e o selo de inspeção federal, que é o CIF. E, às vezes, você tem um município de um quilômetro de divisa com outro. A pessoa faz o queijo aqui e é convidado para participar de uma feira de produtos da agricultura familiar ou artesanal. Não pode ir porque ele não tem o CISB ou o CIF. O nosso projeto de lei pede que quem tenha o SIM possa comercializar o seu produto da agricultura familiar e artesanal nos municípios vizinhos também. Então a gente quer que, como se fosse, diga assim ao SIM, quem tem o SIM possa comercializar o seu produto em todos os municípios do seu estado.
1: Dr.

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4: Muito bem, vamos que vamos por aqui.
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4: Muito bem, você sintoniza 105.9. Esta é a Dinâmica

0: aumentar o volume, curtir muita música aqui no seu radinho aqui, ó.
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0: E por falar em música, vamos começar com o nosso ranking aqui na 105.
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0: Pra agitar sua noite de sexta-feira, dá o gás.
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0: já era.
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0: Pra fechar muito bem aqui o nosso top.
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0: 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Atenção, não se desespere depois que você engatilhou aqui a saída, o encerramento do programete. Agora sim. Começando muito bem a sexta-feira aqui pra você. Primeira posição, Bruno Mars aqui no nosso top. Teve também bênção, o que mais? Sabrina Carpenter, Dead Swings. E abrimos com ela, Taylor Swift pra você. Finalizando aqui o nosso ranking da 5 mais mais no seu radinho. De volta da segundona, agora vai, ó.
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0: 9h21, já já tem a melhor da semana.
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1: hein?
3: 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Ótima noite de sexta pra você.
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0: Chegando na Dinâmica. Agora você ouve a melhor da semana.

0: destaque da semana pra você, música da nova dela, Mari Fernandes, com Telefone Sem Fio.
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0: É sexta-feira, hein?
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0: Bora que bora, manda a sua por aqui, o Deusão vai rolando pra você.
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0: Não se esqueça também do nosso Facebook, Dinâmica FM Jacutinga, e no Insta, @DinâmicaFM. 8h26, agora tem

0: Ed Sheeran aqui na Dynamic FM, Azizam, fechando pra você mais uma sequência aqui na sua noite de sextona. Excelente fim de semana pra você que tá colado, curtindo a Dynamic FM na sua casa, no seu trabalho, no churras. Não importa, hein? Continua mandando a sua pra cá. 3850145 é o nosso WhatsApp pra você mandar a sua de boa.
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0: 8h38.
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0: Bora que bora, aumenta o volume que agora tem bumerangue aqui no seu rádio.
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0: certo, senhoras e senhores. Esse é mais um sucesso pra ficar na nossa vida.
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0: Bruno e Barreto aqui na Dinâmica FM, me leva para os rodeios, fechando para você mais uma sequência, participação dele, o Latino aí, aquele remake da música dos anos 90 lá, do Me Leva do Latino. E claro, nessa roupagem aí, bem bacana, que a galera tá curtindo pra caramba, hein? Ó, fica ligado aí, aquele break rapidão. Na volta do break já tem o nosso Face Game, o game interativo. Hoje tem pizza pra você aqui, hein? Participa com a gente lá no nosso Facebook. A postagem já tá lá, é só seguir as regras e pronto.
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0: 8h55, boa noite.
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7: Muito bem, por aqui é o Delt fazendo companhia na sua noite de sexta. Excelente fim de semana pra você aí. E agora, vamos conferir o nosso game interativo aqui.
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7: Bora que bora então, o nosso Face Game Dinâmica FM está no ar pra você aqui no 105.9 da sua Dinâmica FM. E agora você vai votar na sua música preferida. Del, como é que faz pra votar? Vai lá no nosso Facebook Dinâmica FM Jacutinga e você vai digitar nos comentários música 1 ou música 2. Pronto, depois você corre lá pro Instagram da Pizzaria do Márcio e você vai clicar em seguir. Se você já estiver seguindo, maravilha, já tá ótimo. Depois você vai digitar lá na postagem: eu quero pizza, marcar dois amigos e pronto, cruzar os dedinhos para você faturar essa pizza aqui nessa noite de sexta-feira para você aí. Atenção, para você escolher o sabor da pizza, lembrando que não tem restrição no sabor da pizza para você escolher. Você pode escolher a mais top, desde a mais fraquinha lá até a mais top, mas para você escolher o sabor da pizza, você deve estar seguindo a Pizzaria do Márcio lá no Instagram. Então vai lá, clica em seguir lá e pronto. E depois às 9h45 rola aqui a música mais curtida tocando, independentemente de qual música for a vencedora, todo mundo concorre. Aí sim, na sequência, eu já faço o sorteio e divulgo aqui o nome do ganhador ou ganhadora da pizza aqui nessa noite de sexta-feira. 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Aquela tradicional pizza assada no forno a lenha pra você. Tá afim de faturar? Então bora lá, participa com a gente, escolhe a sua preferida aqui.
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